0: aí, qual a sua preferida? Curte Ana Castela, música mais nova dela aqui, Eu Não Te Esqueci. Então vai lá, digita música número 2. Se você prefere número 1, é a Júlia e a Rafaela com Medo. Você vai digitar, claro, música número 1. Não esquecendo também de ir lá no Facebook da... no Facebook da Dinâmica FM. Depois, não esquece aí de ir lá no Instagram da Pizzaria do Márcio, digitar lá na postagem lá, Eu Quero Pizza, marcar dois amigos e cruzar os dedinhos pra sua música preferida tocar novamente. E amanhã rola o sorteio também da pizza, combinado? Manda bala aí, resultado é às 9h45. Hoje rola a votação e amanhã tem sorteio também com mais uma votação, combinado?
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0: Agora 9h08, boa noite.

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8: 9:10, tem mais coisas chegando aqui no seu rádio.

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0: tá legal. Maiara e Maraíza, pra aqui, pra você, para do compasso, fechando mais uma sequência. Você manda a sua aqui no Whats 38501 45. Já já rola muito mais no seu radinho.
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0: 9:24, boa noite.

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7: Bora que bora, 9:25, tem um bumerangue na área.

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0: Eterna Marília Mendonça aqui na Dinâmica FM, pra você, segundo amor da sua vida. Aí, fechando mais uma sequência. Fica ligado, na volta do break já vai rolar aqui a música mais votada no nosso Face Game.
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0: 20 pras 10.

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8: Muito bem, você tá ligado aqui na 105.9. Esta é a Dinâmica FM e agora

0: Vambora então, música número 1 pra você aqui na votação de hoje, aqui na nossa disputa. É o som da Júlia e Rafaela com Medo. Música número 2, Ana Castela, Eu Não Te Esqueci.
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0: música vencedora aqui no Face Game, ela, Ana Castelli, eu não te esqueci.
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0: na Dinâmica Tá Legal, o embaixador por aqui, Gustavo Lima, Luiz Ponce com Vagabundo, fechando pra você aqui a programação do Del, na sua noite de quintona. Tudo nessa, valeu pela audiência e obrigado pela companhia, pela preferência. A gente se fala amanhã, sextou, hein? A partir das 20 horas com muito mais. E na sequência, tá chegando a Vanessa Medeiros com Amor Sem Fim até 1 hora da manhã. Tchau, tchau.
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0: Agora pontualmente 10 horas, boa noite.
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8: Eu, Vanessa Medeiros, fico com você a partir de agora. Fica comigo então, fique ligado, combinado, coração? Programação super romântica e apaixonadas melhores pra você a partir de agora então. São 3 horas de muito amor no ar, amor em forma de música sempre aqui pra você. Ótima quinta-feira pra nós.

0: na dinâmica, tá legal. É aqui na 105.9 que a gente se encontra. É a minha, é a sua, é a nossa Dinâmica FM de Jacutinga, Minas Gerais. Eu quero convidar você a seguir e curtir as nossas postagens nas redes sociais, no Facebook procure Dinâmica FM Jacutinga e no Instagram, @DinâmicaFM. Segue a gente lá e fique por dentro de tudo o que acontece aqui na rádio. Acesse também o nosso site, dinamicafm.com.br. Ah, e eu quero muito a sua participação. Nosso WhatsApp sempre à disposição. Mande mensagem, peça sua, participe. 35-3185-0145. 35-3185-0145. E nós também temos o aplicativo da Dinâmica FM disponível para iOS ou Android para você baixar aí no seu celular e levar a Dinâmica com você. Procure Dinâmica FM 105.9, tá bom? Vem comigo. A partir de agora, vamos juntos com o nosso Amor Sem Fim até a 1 hora da madrugada. 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Aumenta o volume porque tá no ar o nosso Amor Sem Fim, aqui na Dinâmica FM.
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0: E a gente começa mais uma edição do Amor Sem Fim assim, com essa música que eu gosto bastante. Hanson, I Will Come To You. Ótima quinta-feira pra nós.

0: Wisher Here, ouvimos aqui Fleetwood Mac, fechando o primeiro bloco. Já já eu volto com muito, muito mais. É rapidinho, segura.
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4: 10:18.

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4: Que delícia ter você comigo. Que alegria ter a sua companhia. E agora, na nossa trilha sonora, vamos ouvir The Verve, Bittersweet Symphony.

0: Mand. Ouvimos Barry Manilow, fechando mais um bloco. Eu vou pra voltar já já. Não saia daí, combinado? Fique ligado.
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4: 10h35.
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0: bom ter você aqui comigo. Uma ótima quinta-feira pra nós.
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0: E agora vamos ouvir um sucesso internacional do Coldplay na nossa programação musical. Para você, Magic, no Amor Sem Fim.

Every Morning, Sugar Rain. Eu gosto dessa. E assim a gente fechou mais uma super sequência da nossa programação. O intervalo é rapidinho, coração, aguenta aí.

0: 10h50.
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6: Você ligado comigo aqui no Amor Sem Fim. E a música não para e nem pode. Agora tem Westlife, Total Eclipse of the Heart.

0: The Best, Bonnie Tyler, fechando a nossa primeira hora. Agora, pausa na programação musical. Eu vou ali pra voltar já já. É rapidinho. Segura.
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4: 11:06.
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0: bom ter você comigo nesta super quinta. Desejo para você muito amor na sua vida. Amor é fundamental e na nossa programação musical, amor tem de sobra.
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0: Abrindo a segunda hora agora, na nossa trilha sonora, chegando para você mais músicas. Vamos ouvir Gregory About, Shake It Down. Ótima quinta.

0: I Think I Never Had, Beyoncé fechou este bloco. Eu vou pra voltar já já, não saia daí.
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4: 11:22.

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3: Que bom ter você comigo. Desejo pra você tudo de melhor.
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3: E agora tem Bonnie Tyler, Straight from the Heart.

0: Eyes Without a Face, ouvimos aqui Billy Idol, fechando este bloco. Eu vou para voltar já já com muito, muito mais na nossa trilha sonora apaixonadíssima. Segura.
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4: 11:37.

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0: Ligado comigo aqui no Amor Sem Fim, nesta quinta maravilhosa.
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0: E agora tem Bon Jovi, Always. Sempre com você.

0: Heaven Forever On, ouvimos Queen. E com este clássico do rock, a gente fechou mais uma super sequência da nossa programação apaixonada. Eu vou pra voltar já já. Segura.
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4: 11:54.
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6: Já tô de volta por aqui com você e pra você.
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6: E agora, no Amor Sem Fim, chegando uma música linda. Vamos ouvir The Temptations, Since I Lost My Baby.

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0: My Girl, eu gosto dessa, Phil Collins, fechando a hora. Pausa na programação musical, eu vou pra voltar já já. Espero por você com a nossa última hora, que tá demais, eu garanto.
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4: 6:06.
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0: volta por aqui, eu e você e o nosso Amor Sem Fim.
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0: Abrindo a última hora, eu te desejo muito amor na sua vida sempre. Amor é fundamental. E aqui na nossa programação musical, amor tem de sobra. Falando nisso, chega de papo, bora de músicas. Vamos curtir Backstreet Boys? Quit Playing Game.

0: In Dreams, linda essa canção com Roy Orbison. E assim a gente fechou o bloco. Eu vou ali faturar, mas eu volto já já. Aguenta aí rapidinho, prometo.
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4: 12:17.
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0: Eu não disse pra você que o break era rapidinho? Já tô de volta com mais amor e menos drama. E agora tem Bob Sugar, Like a Rock.
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0: On the Run, Fingerprints, fechando este bloco. Eu curti, você também? Que bom, fico feliz em saber. Pausa na programação musical e eu volto já já. Segura!
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4: 00:32.
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0: De volta com você e pra você no Amor Sem Fim.
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0: E agora tá chegando a linda Avril Lavigne, Complicated. Aumenta o volume aí.

0: Quando Eu Te Encontrar, Biquíni Cavadão aqui na nossa programação. Paradinha rápida, eu volto já já com muito, muito mais. Segura, te espero com muito amor em forma de música.
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4: 12:45.

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5: Estamos apresentando Amor Sem Fim. Eu e você juntos, sempre aqui na nossa programação apaixonada.
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5: E agora, abrindo o último bloco, tá chegando uma que eu gosto bastante. Take That, Back for Good. Inclusive, essa música é de 1995, ano em que eu comecei a trabalhar em rádio. Bora então matar saudades? Aumenta o volume aí.

0: Baby Blue, você curtiu comigo? Bad Boys Blue, fechando aqui o Almoço Sem Fim de hoje. Eu vou pra voltar amanhã, se Deus quiser e permitir. Fique ligado, vem aí mais um programa líder de audiência. Um beijo no coração, fique bem, aproveite com responsabilidade sempre e até amanhã. Bye, fui!
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5: 12:58.

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4: Meia-noite e 59.

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2: Lua Santana e Léo Foguete.

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3: 5:56.

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4: Bora, turma! E aí, tudo bem? Uma ótima sextona pra você, sexta-feira maravilhosa. Hoje, dia 3 de julho de 2026, é o nosso final de semana que tá começando com tudo. E esse final de semana promete, viu? Aumenta o volume e avisa todo mundo que o Chicão chegou!

0: 89, Jacutinga e toda a região. O nosso site você já sabe, né? dinamicafm.com.br para você acompanhar nossa programação de onde você estiver, tá bom? O nosso Facebook para você curtir a gente é o facebook.com/dinamicafmjacutinga. Tem ainda o nosso Instagram também, @dinamicafm, e o nosso WhatsApp, claro, para você participar, interagir com a gente, mandar para cá sua mensagem, é o DDD 35 31 85 0145. Ah, lembrando também do nosso aplicativo, tem o nosso aplicativo para você baixar também, levar a gente para onde você for, viu? 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
2: Pra gente começar, tem Tô ou Não Tô Liberado, Cleiton e Romário.
3: Técnica.

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2: Ah, isso você não conta, né? Jean e Júlio. Teve também pactos com Matheus e Cauã e Jorge Matheus, Mal Feito com Hugo e Guilherme e Marília Mendonça, e Ainda Tô ou Não Tô Liberado com Cleiton e Romário cantando pra gente. Uma ótima sexta-feira, bom final de semana pra você. Bora participar, manda pra cá sua mensagem, eu vou pro intervalo bem rapidão e volto já já com muito mais.
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4: 6:11.
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2: 6:14.
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4: Já estamos de volta por aqui, gente. Ótima sextona pra você. Como é bom ter sua audiência.
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4: Caos de Alguém, Felipe e Rodrigo.

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1: Todo casal passa por essa história aqui. Tenho certeza, viu?

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3: É Cara de Amor, Ícaro e Gilmar. Teve também o Réu Primário com Guilherme Benuto, teve Diego e Victor Hugo e Lauana Prado, Camisola e Fio, e ainda Caos de Alguém com Felipe Rodrigo cantando pra gente nessa sexta-feira maravilhosa. Um ótimo e abençoado final de semana pra você, final de semana que tá só começando e promete. Vem notícia boa por aí. Intervalo, a gente volta daqui a pouquinho.
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6: 6:27.
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6: 6:30.
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8: E por aqui o sucesso, a música boa não para não, é só coisa boa pra gente curtir junto e misturado nessa sexta-feira.
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8: Oba! É a cadeira cativa com o Zé Neto e o Cristiano.
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2: Tô bem, Luísa e Maurílio. Rolou por aqui também Paulo e Natan com Jorge e Matheus. Não, Coração teve o Bombonzinho com Israel e Rodolfo e Ana Castela. E ainda Cadeira Cativa com o Zé Neto e o Cristiano cantando nessa sexta-feira maravilhosa. Ô, oh, coisa boa ter você junto com a gente aqui na rádio que mais cresce em audiência em todo lugar. É sucesso em todo lugar. Coisa boa, né, gente? Intervalo bem rapidão. Volto já com mais Laço do Peão.
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4: 6:42.
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5: 6h45.
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7: Oba, sextou com tudo por aqui na sua rádio.
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7: Henrique e Juliana é amor dos outros.

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2: Clichê, João Neto e Frederico. Teve também o som do Israel e Rodolfo, Hoje Não. Teve Sonho de Todo Casal com Marcos e Belucci. E ainda O Amor dos Outros com Henrique e Juliano cantando pra gente. Encerrando a nossa primeiríssima hora de muita música boa. Depois do intervalo, Chicão tá de volta com muito mais.
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5: 6:57.

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5: 7:01.
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7: Oba, bora gente, sextona com S de muita saúde pra todos nós sempre, né?
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7: Oba! João Bosco e Vinícius, e aí, que bar que você tá?

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1: Jorge Mateus dói. Teve também um lançamento com Hugo e Heitor, teve a Ana Castela, hoje eu lembrei de você ainda. E aí, que bar que você tá? João Bosco e Vinícius cantando pra gente. Bora pra mais um intervalo bem rápido e a gente volta daqui a pouquinho.
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5: 7:13.

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9: 7:17.
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11: Laço do Peão, com o Chicão de volta por aqui, mandando um beijo bem carinhoso pra Fran. Alô, Franciele, como é que você tá? Tudo bem por aí?
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11: Oba! 10 segundos, Luan Pereira e o Panda.
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0: por falta de tempo não, viu? Só não tem prioridade.
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2: Chorando no chuveiro, sofrência Luan Pereira. Teve também a Simone Mendes contra o mundo, teve Impedidos com o João Gustavo e Murilo. E ainda 10 segundos com Luan Pereira e o Panda cantando pra gente nessa sexta-feira, dia 3 de julho de 2026. E pra você que tá completando idade nova hoje, tá de aniversário, parabéns pra você, saúde, tudo que é de bom. E eu volto já.
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3: 7:29.
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2: 7h33.
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5: Marília Mendonça, a eterna rainha da sofrência, passa mal.

0: chama, que bandeirinha gostosa, viu?
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2: Lucro pra Ambev, Barreto e Campo Grande, corpo e alma. Teve também Traia Véia com a tal da lembrança boa. Teve errado o triplo com o Diego Victor Hugo. E ainda passa mal com Marília Mendonça cantando pra gente. Bora de intervalo bem rapidão. O Chicão volta daqui a pouquinho. Você não sai daí não.
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4: 7:44.

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1: 7h48. 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
2: Reta final por aqui do nosso Laço do Peão dessa sextona, meu povo. Bora!
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2: É a saudade estranha, Murilo Rufi.
4: É inevitável. Você pode entrar

0: quê? Fala pra mim, vai.
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0: 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Foi a bebida.

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2: Cleiton e Romário, Zé Neto e Cristiano não namora. Teve também a Yasmin Santos com Maiara e Maraísa, solteira de corpo. Teve a Cerveja Falando com Matheus Henrique e Gabriel. E ainda a Saudade Estranha com Murilo Rufi, encerrando o nosso Laço do Peão dessa sexta-feira. Muito obrigado pela audiência, pela companhia. Fiquem todos com Deus. É com ele que eu estou indo e a gente volta a se encontrar por aqui com certeza. Até lá, juízo. Tchau, gente. Fui.
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6: 8 horas.
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0: 8 e 3.
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0: senhoras e senhores. Esse é mais um sucesso pra ficar na nossa vida.
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2: 8:15.
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4: 8:17.

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2: 8:27.
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todos. Que este venha a ser um dia maravilhoso para você, para mim, para todos nós. Glórias a Deus. Glórias a Deus. Estou aqui nesse momento já reagindo aqui à live, a essa live abençoada que está sendo transmitida lá na página do Facebook, lá da Dinâmica no Facebook. Glórias a Deus. Neste dia abençoado que o Senhor está nos dando, eu já te convido a pegar a sua Bíblia, a espada do Espírito, a palavra do Senhor, e abrir ela lá em Apocalipse, capítulo 8. Eu vou dar aqui alguns segundos para você, uns momentos para você estar pegando a sua Bíblia, ainda mais abrindo um livro desse, é um livro difícil de achar. Mas eu vou te dar uma ideia para você achar esse livro. Você vai pegar a sua Bíblia e vai abrir ela. O primeiro livro que aparecer com você, sabe, passando de página em página, o primeiro livro que aparecer, se for Gênesis, você fecha a sua Bíblia. Vira ela do outro lado. Aí começa a abrir e indo até chegar em um livro. Aí você vai ver que é Apocalipse. De um lado é Gênesis, do outro, Apocalipse. Dependendo da sua Bíblia, pode estar escrito Revelações. Pois acabou sendo colocado assim em alguns. Se bem que Apocalipse não se trata de coisas que aconteceram depois só de João, não. Boa parte das coisas narradas, descritas, em Apocalipse já tinha até acontecido antes. Estavam acontecendo durante a prisão de João e iria acontecer após. Claro, também há inúmeras coisas que ainda não aconteceram e vão acontecer que estão descritas em Apocalipse. Mas aqui hoje nós vamos fazer uma leitura. Escatologia a gente deixa para um outro dia. Como assim escatologia? Estudo? Um estudo mais aprofundado sobre questões do fim dos tempos. Mas vamos ficar aqui com a leitura. Tendo dado esse momento, esses segundos que se passaram, eu já vou iniciar aqui a leitura. Diz assim a palavra do Senhor. E quando ele abriu o sétimo selo, houve silêncio no céu.

por quase meia hora. E eu vi os sete anjos que estavam em pé diante de Deus. E a eles foram dadas sete trombetas. E outro anjo veio e se pôs em pé junto ao altar, tendo um incensário de ouro, e foi-lhe dado muito incenso, para que ele o oferecesse com as orações de todos os santos sobre o altar de ouro que estava diante do trono. E a fumaça do incenso, que vinha com as orações dos santos, subia da mão do anjo até diante de Deus. E o anjo tomou o incensário e o encheu com fogo do altar e lançou-o dentro da terra. E houve vozes e trovões e relâmpagos e um terremoto. E os sete anjos que tinham as sete trombetas prepararam-se para soá-las. O primeiro anjo tocou, e em seguida houve granizo e fogo misturado com sangue. E eles foram lançados sobre a terra, e a terceira parte das árvores foi queimada, e toda a grama verde foi queimada. E o segundo anjo soou, e algo como se fosse uma grande montanha ardendo em fogo foi lançado dentro do mar, e a terça parte do mar se transformou em sangue. E a terça parte das criaturas que estavam no mar, que tinham vida, morreu. E a terça parte dos navios foi destruída. E o terceiro anjo soou e caiu uma grande estrela do céu, queimando como se fosse uma tocha, e caiu sobre a terça parte dos rios e sobre as fontes de águas. E o nome da estrela se chama Absinto. E a terça parte das águas se transformou em absinto. E muitos homens morreram por causa das águas, porque elas se tornaram amargas. Em outros pontos, veneno. E o quarto anjo soou, e a terça parte do sol foi atingida, e a terça parte da lua, e a terça parte das estrelas, de modo que a terça parte delas se escureceu, e o dia não brilhou para uma terça parte deles. E da mesma forma à noite. E eu olhei, e ouvi um anjo voando pelo meio do céu, dizendo em voz alta: ai, ai, ai dos habitantes da terra, por causa das outras vozes, das trombetas, dos três anjos que ainda estão para soar. É, meus irmãos, alguns aqui sabem qual a consequência dessas próximas três trombetas. E não tem como duvidar, mas sim concordar com o anjo. Aqueles que estiverem aqui, quando essas trombetas começarem a soar, é, vai ser difícil. Na verdade, eu não teria uma palavra em si para falar. Vocês já viram um pouco das coisas que vão acontecer. Tais coisas ainda não aconteceram, mas vão acontecer. Quando? Nós não sabemos. A qualquer momento. A qualquer momento o Senhor pode aparecer nos céus querendo arrebatar a sua igreja. A qualquer momento

o Senhor pode dar início aos selos, à trombeta. A qualquer momento, tudo isso pode acontecer. E a pergunta que acaba ficando é: você está preparado para passar pelo que for em prol da sua fé em Cristo? Ou nem mesmo você mais tem acreditado? Eu sei que essa terra busca te oferecer inúmeras coisas, mas não há nada que ela possa te oferecer que seja melhor do que o que o Senhor Jesus tem para mim e para você. Se apegue a Cristo e será livre deste mal. Dessa tribulação, da perseguição que há de vir. Pois há o arrebatamento que ainda vai acontecer. Pois há a proteção do Senhor para aqueles que o servem. Mas para isso nós precisamos buscá-lo, querê-lo, desejá-lo. Vamos para a palavra. Glórias a Deus. Glórias a Deus. Nesse momento, chamando você a abrir a palavra do Senhor em um outro texto. Glórias a Deus. Agora indo melhor lá para Gálatas 6. Muito bem. Gálatas é uma carta interessante, descrita através ali do apóstolo Paulo. 6 é o último capítulo desta carta aos Gálatas. A partir do versículo de número 1, diz assim a palavra: irmãos, se algum homem for surpreendido em uma falta, vós que sois espirituais, restaurai o irmão no espírito de mansidão. Considerai a vós mesmos, para que também não sejais tentados. Carregai os fardos uns dos outros, para que a lei de Cristo seja cumprida. Porque se algum homem pensa ser alguma coisa quando nada é ele, ele engana-se a si mesmo. Porém, que cada homem prove sua própria obra, e então poderá gloriar-se em si mesmo, e não em outro. Porque cada um deve carregar o seu próprio fardo. Aqui é uma instrução sobre a forma que devemos agir. Não nos achar, não dar espaço para orgulho, para soberba, mas humildade, amando, ajudando uns aos outros. Não para que, eu ajudando as pessoas eu vou conseguir alguma coisa, não. Ajudando pelo amor, através do amor. O Senhor Jesus, tendo tudo, deixou tudo de lado para vir à terra. E aí alguns vão falar: mas ele recebeu muito mais do que ele tinha deixado de lado. O próprio Senhor Jesus, em uma oração, disse ao Pai que ele voltaria a ter a glória que ele já tinha. Não mudou quem ele era, aquilo que ele fez. Aquilo que ele fez foi por amor a mim e a você, para cumprir o que precisava ser cumprido, para que nós não padecêssemos, para que nós possássemos voltar para Ele, porque dEle viemos. Foi por amor a mim e a você.

que ele veio a essa terra sem nada a ganhar, pelo contrário, perdendo inúmeras coisas. A companhia daqueles que andaram com ele, Judas o trai, Pedro o nega, os discípulos fogem da presença dele. Ele é humilhado pela sua própria criação, cuspido por aqueles que ele mesmo chegou a ajudar. Por amor, perseverando, sem desistir. E olha que ele poderia. Se ele nos dá liberdade, ainda mais o quanto ele acaba sendo livre. Ele mesmo chega a dizer para Pedro, quando Pedro, revoltado, acaba atacando o servo Malco, cortando-lhe a orelha. Jesus vira para ele e diz: Pedro, guarda essa espada. Se fosse preciso, eu rogaria o Pai mandaria uma legião de anjos. Um anjo acabou com mais de 100 mil soldados. Uma legião acabaria com toda a terra. Na verdade, não precisaria nem chegar perto de uma legião de anjos para acabar com a terra. Eu diria ali por uns 10 anjos já destrói essa terra. Imagina uma legião.

mas mesmo ele tendo tudo, mesmo assim, sem dar espaço para orgulho, para soberba, para achismos, para vontades secundárias, ele se humilha e por amor se entrega. E ele nos chama a fazer o mesmo. Como assim, João 15, 12? O meu mandamento vos dou, que ameis uns aos outros como eu vos amei. Ele quer sim que nós venhamos a amar os outros com o amor que ele tem demonstrado por nós a cada novo dia. De estender a mão, de ajudar, de não ajudar querendo receber algo, mas de ajudar porque é o fruto dele, porque ele fez, porque ele ensinou, assim como ele ensinou, fazei vós também. Por humildade. Mas, em si, vamos seguindo aqui, pois hoje eu gostaria de falar mais sobre o que está no versículo 7. Lembrando que o versículo 6 diz que aquele que está sendo instruído na palavra reparta todas as coisas boas para aquele quem o ensina. Versículo 7. Não vos enganeis, de Deus não se zomba, porque tudo que o homem semear, isso também colherá. Aqui nós entramos numa questão de uma lei que eu chamaria de uma lei universal. Por quê? Porque ela não foi só para nós, seres humanos. Ela já ocorreu com os anjos antes de nós. E é uma lei que provavelmente vai estar por aqui depois até de nós, quem sabe. Que é a lei da semeadura. O que o homem plantar, ele vai colher. Só que se você ficar olhando para essa questão de semear, você vai acabar ficando pensando, ah, colocar ali a semente, regar e pronto. Tá falando sim que se eu semear ali, aí a gente pode pensar em várias coisas. Várias coisas que são plantadas. Mas não está falando necessariamente disso. O semear aqui tem a ver com as suas atitudes, com as suas ações, com as suas escolhas. Ela valeu antes para os anjos também, porque se você acabar lendo as Sagradas Escrituras, você vai ver. Você vai ver quando os anjos optaram, quando os anjos puderam escolher, e um dos anjos acabou escolhendo querer ficar acima de Deus, e devido a esse erro dele, de ele ter saído do lugar, ele que estava lá,

querendo cuidar das pedras preciosas do jardim, ele que estava lá se destacando entre os outros anjos, quis ainda mais poder do que Deus. E devido a isso, como consequência do seu ego, do orgulho, da soberba, acabou afundando. Assim também nós acabamos. Nós temos o livre-arbítrio e cada escolha terá consequência ou recompensa. E nós não podemos ficar olhando tão atrás. Por exemplo, isso, a questão dos anjos aconteceu muito antes. Podemos vir para coisas mais atuais. Por exemplo, o tempo de Moisés. O povo do Senhor estava andando no deserto. Só que o povo do Senhor, o povo de Israel, estava lá falando várias vezes: o Senhor nos trouxe para morrer no deserto. Era isso que eles estavam plantando. As suas escolhas não têm a ver só com o que você faz em atitude, mas com aquilo que você fala. E Jeremias 29 vai dizer: bem sei os pensamentos que penso de vós, diz o Senhor, pensamentos de bem e não de mal, para vos dar o fim que você deseja. O Senhor abençoava eles. Tinha maná descendo dos céus. Quando eles enjoaram do maná, tinha codornizes, carne para eles comerem até não aguentar mais. Água saindo de rocha, colunas de fogo, nuvens. Vitórias contra todo o povo que guerreava contra eles. Mas mesmo assim, aquele povo reclamava falando: o Senhor nos trouxe para morrer no deserto. O que aconteceu? Aquilo que eles tanto falaram aconteceu. E boa parte deles caiu morto no deserto. Por quê? Porque era isso que eles estavam plantando. O Senhor nos trouxe para morrer. O Senhor nos trouxe para morrer. O Senhor nos trouxe para morrer. Morreram. Como têm sido as suas atitudes? As escolhas que você tem tomado, as palavras que você tem falado, têm sido de bênção ou de maldição? Nesses últimos dias que se passaram, se Deus tivesse respondido a cada coisa que saiu da sua boca, seja boa ou ruim, você saberia dizer se foi mais coisas negativas ou positivas? Se você mais se deixou ser levado pela ansiedade, pelo nervosismo e falou coisas que não devia? Ou mesmo passando por coisas que você não queria, você ainda continuou profetizando e confiando em Deus? Em nenhum dos momentos aquele povo esperava, nenhum dos momentos aquele povo imaginava que iriam realmente cair mortos. Mas só porque as coisas não estavam indo do jeito que eles queriam, eles ficaram reclamando e reclamando e reclamando e reclamando. Deus estava abençoando eles com milagres os quais, meu, como a gente queria estar vendo. Mas mesmo assim, o povo estava tão fechado neles mesmos, tão acostumados, acomodados com a escravidão, com levar chicotada nas costas para comer pão à noite. Estão tão acostumados com o sofrimento que quando Deus começa a abençoar eles, eles não conseguiram olhar para as bênçãos. Eles só ficavam com saudade daquele sofrimento. Cuidado para você não se prender ao seu passado. Cuidado para você não se acomodar ao presente. Mas se entregue ao Senhor a sua vida. Porque o futuro que Ele tem para você é muito melhor. Mas se você ainda ficar preso ao seu passado, você não vai conseguir viver o futuro que Deus tem para você. O povo de Israel se prendeu tanto ao passado, que mesmo quando Deus dava vitória para eles, eles eram um povo voltado à escravidão, eram escravos. Mas que o Senhor os abençoava, dando vitória para eles, e mesmo assim, eles só reclamavam. Eles não conseguiam ver o agir de Deus. Até mesmo quando o agir de Deus era notório para eles, terremotos acontecendo, até terra engolindo, pessoas que estavam fazendo coisas horríveis. Mesmo assim, eles reclamavam e reclamavam e reclamavam. Se o Senhor tivesse respondido a sua última reclamação, te dando aquilo que você falou, será que você estaria aqui?

Cuidado com as suas palavras. Cuidado com as suas ações. Você é ou não é um filho de Deus? Você é ou não é um servo de Cristo? Então vigie enquanto há

Glórias a Deus. Eu acabei colocando aqui nos comentários dessa live, sejam bem-vindos. Temos a Cristiane de Oliveira, que desejou um bom dia. Bom dia, Cristiane. Peço oração, meu filho César. Está escola, livre dele, amizade, falsidade. Fique longe dele, os amigos falsos estão atormentando ele na escola. Afaste dele pessoas ao redor da escola. Filho dele esteja em paz na escola, benção. Peço oração para você, pastor, sua família. Peço oração para Antoniel, que está internado no hospital de Pouso Alegre, em coma. Mediante isso, feche seus olhos. Vamos colocar esses pedidos diante de Deus.

Soberano Deus e Eterno Pai, Deus Todo-Poderoso, eu quero apresentar esse momento, meu Deus, diante do Senhor. Meu Pai, a vida da Tua filha, a Cristiane de Oliveira. Meu Deus, a família dela, meu Pai. Senhor, ela acabou aqui pedindo pelo filho. Pai, que seja afastado da vida deste menino todo o mal. Toda aquela amizade, meu Deus, que possa de alguma forma prejudicar ele. Tudo aquilo, meu Deus, que de alguma forma possa, meu Deus, ser levantado para, meu Pai, causar dano a ele. Nós repreendemos em nome do Senhor Jesus. Meu Deus, nós pedimos a Tua bênção sobre a vida deste menino. Pai, nós apresentamos diante do Senhor também o Antoniel. Pai, o Senhor é o Deus Todo-Poderoso. O Deus que milagres faz e que cumpre promessas. Através do Teu Santo Espírito, Senhor, visita o Antoniel, que está lá, meu Pai, em coma. Meu Deus, operando, meu Pai, a bênção, operando o mover. E que venha a ser feita a Tua vontade. Meu Deus, abençoa esta rádio. Cada pessoa que trabalha aqui nesta rádio. Abençoa, meu Deus, a vida de cada pessoa que ouve este programa. Cada pessoa que está sendo alcançada, meu Deus, através deste vídeo, desta live. Meu Deus, guia-nos em Teus caminhos. Livra-nos, ó Pai, de todo mal. Eu peço a Tua bênção, meu Deus, sobre a minha casa, sobre a minha família, sobre os cultos deste final de semana que vai ter esse aviso de atenção devido à mudança. Mas que venha ser tudo para a honra, para a glória e para o louvor do Teu nome. Em nome de Jesus. Amém. E graças a Deus.

Deus, glórias a Deus, maravilhoso é o nome do Senhor nosso Deus. É, o tempo passou e já chegamos ao fim. Que Deus abençoe a todos. O milagre que você espera acontecerá.

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1: Na Dinâmica FM, a hora certa.
2: 9:01.

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0: É isso aí, muito bom dia pra você sintonizado na Dinâmica FM, eu sou Vanessa Cavallari.
1: E eu sou o Vinícius, agora você fica bem informado nessa manhã de sexta-feira, dia 3 de julho.
0: Agora são exatamente 9 horas e 39 minutos, vamos para os destaques desta manhã. Funeral de Ali Khamenei começa 4 meses após a morte.
1: Ancelotti garante não ser nem gênio nem tonto e projeta o jogo com Noruega.
0: Após ação da Polícia Militar, Cidade de Deus tem barricadas de fogo. Isso e se muito mais, você confere agora aqui no Redação Dinâmica.

0: Bom dia, Hugo.
1: Bom dia, Vanessa. Bom dia, ouvintes.
0: Bom dia para você que já está ligadinho aí na 105.9, através do radinho, para você que já está na live, compartilha. Sejam todos muito bem à vontade. E se você quiser deixar o seu recado, a sua opinião, sempre será muito importante para a gente. Vamos seguir as notícias. Após ação da Polícia Militar, Cidade de Deus tem barricadas e fogos.
1: Criminosos atravessam dois ônibus e incendiaram barricadas de Cidade de Deus, na zona oeste do Rio de Janeiro, nesta sexta-feira, durante mais uma operação da Polícia Militar na comunidade. A ação provocou mudanças no itinerário de 10 linhas de ônibus e impactou o trânsito em uma das capitais de vias da região.
0: Segundo a PM, equipes do 10º

0: Oitavo BPM, Jaraguá, atuam desde as primeiras horas no dia com o apoio das unidades do 2º Comando do Policiamento de Áreas. A operação tem como objetivo restabelecer a ordem pública e desarticular organizações criminosas que disputam o controle da comunidade.
1: De acordo com a corporação, houve um confronto longo na chegada dos policiais. Para dificultar o avanço das equipes, criminosos sequestraram dois ônibus que passavam pela região e atravessaram os veículos na estrada Marechal Miguel Salazar Mendes de Moraes.
0: Lixeiras e outros objetos também foram usados para montar barricadas, que foram incendiadas. Até a publicação dessa reportagem, não havia informações sobre feridos ou presos na operação.
1: Esta é a segunda ação consecutiva da Polícia Militar na Cidade de Deus. Nessa quinta-feira, uma operação conjunta envolvendo os agentes do 18º Batalhão da Polícia Militar e o 9º Batalhão e o 41º e o agrupamento de ações táticas, também terminou com barricadas e protestos na comunidade.
0: Na ocasião, quatro pessoas foram presas e encaminhadas à 32ª DP de Taquara. E a polícia também apreendeu armas, drogas e recuperou uma motocicleta. Segundo a PM, durante uma abordagem, criminosos apontaram armas contra os agentes. Houve confronto e dois suspeitos foram baleados.
1: Ainda durante a primeira operação, os policiais localizaram uma central clandestina utilizada para aplicar golpes contra clientes e instituições bancárias. No imóvel foram apreendidos 19 computadores equipados com fones de ouvido, além de cadernos com anotação de contabilidade e roteiros usados para criminosos para aplicar golpes.
0: De acordo com a Polícia Militar, o imóvel fica em uma área dominada pela facção Comando Vermelho. A ocorrência foi registrada pela 32ª DP, que dará continuidade às investigações. Que isso, né? O crime está em todo quanto é lugar, né? Agora estão brigando entre eles por disputa de território, talvez, e a polícia teve que intervir e acabar com tudo isso. Funeral de Ali Khamenei começa 4 meses após a morte.
1: Os clérigos no poder do Irã estão preparando dias de cerimônias fúnebres em massa para Ayatollah Ali Khamenei, com uma demonstração de devoção pública à República Islâmica, que prova que o seu fervor revolucionário ainda arde com força.
0: O líder supremo do Irã foi morto por ataque dos Estados Unidos e de Israel no primeiro ataque da guerra. E eventos fúnebres terão início no fim de semana no Teherã, com procissões em massa planejada para a próxima semana, que o Kion e Massage, além de cerimônias no Iraque.
1: A grande participação do público na procissão fúnebre de líder martirizado e de outros mártires será, na prática, mais um referendo para a República Islâmica, declarou Ayatollah Mohammed Saidi, líder de oração de sexta-feira em Iqom, a mídia estatal.
0: Se realmente o veem como um referendo, as autoridades não estão deixando resaltados do acaso. Eles esperam mobilizar milhões de apoiadores para inundar as cidades do Irã, providenciando transporte, acomodação e alimentação, a fim de programar o poder do Estado teocrático, após ele ter sobrevivido e ao considerar uma guerra existencial.
1: A morte de Khamenei e a sucessão do seu filho, Mojtaba, como terceiro líder supremo do Irã em meio ao conflito com seus maiores inimigos, marcam um momento histórico nos 47 anos de República Islâmica. Mojtaba, gravemente ferido no ataque que matou seu pai, não foi visto em nenhuma imagem recente desde o início da guerra.
0: Mas por trás da fachada da unidade de devoção ao apoio ao público da República Islâmica, ficou cada vez mais frágil, afirma um analista. Por todo o país, muitos iranianos estão cansados de décadas de sanções e sufocam sua economia, indignados com a repressão imposta em nome de uma revolução de 1979, da qual apenas os mais velhos de uma população predominantemente jovem conseguem se lembrar.
1: Quando as pessoas tomaram as ruas em dezembro e janeiro em manifestações provocadas pela inflação, muitos gritavam por morte de Khamenei, e as autoridades só conseguiriam reprimir os distúrbios atirando em milhares de manifestantes.
0: Depois que notícias sobre a morte de Khamenei começaram a circular nos primeiros dias de guerra, moradores do Teherã relataram sons de comemoração vindo de trás das janelas de casas, de apartamentos e algumas partes da cidade.
1: Agora Teherã está tensa e silenciosa, um contraste marcante com o emocionante último enterro de seu líder supremo, o pai da revolução, Ayatollah Ruhollah Khomeini.
0: Naquela ocasião, milhões de pessoas em pranto se aglomeraram ao redor do cortejo fúnebre de Khomeini. e alguns

0: subiram na ambulância com a perna nua do líder falecido aparecendo por baixo do sudário, enquanto a guarda revolucionária lutava para conter a multidão.
1: Samira, de 35 anos, cujo marido é dono do restaurante em Teherã, diz que sua família não planejava participar de nenhum evento fúnebre e queria deixar Teherã por uma semana. É com essa vida que é como se a vida tivesse parado e houvesse um base giz por toda a parte, disse ela, referindo-se à organização de milícia voluntária afiliada à Guarda Revolucionária.
0: Que coisa, né? Eu não sabia que era tradição aí. É, quando uma pessoa morre de alto poder, né? Eles deixam a pessoa ali por um bom tempo, né? Guardada, sei lá, como que eles devem conservar o corpo dessa pessoa. E depois de 4 meses que vai fazer o fúnebre dessa pessoa. Que coisa, né? Tá aí. Venezuela, número de mortos em terremotos sobe para 2.595.
1: O número de mortos pelos terremotos que atingiram Venezuela em 24 de junho subiu para 2.595 e informou na noite dessa quinta-feira a presidente interina do país, Delcy Rodríguez.
0: Mais cedo, a presidente participou de uma reunião com os principais órgãos de segurança e defesa para avaliar o andamento das operações de resgate. Assistências às vítimas e controle nas áreas mais afetadas pelo abalo sísmico. Segundo o governo venezuelano, cerca de 14 mil militares e policiais foram mobilizados para atuar principalmente nos estados de La Guaira, mais atingido pela tragédia, além das regiões críticas de Caracas e Aragua.
1: Máquinas pesadas intensificaram a remoção de escombros. Segundo o ministro do interior da Venezuela, Diosdado Cabello, cerca de 100 edifícios desabaram apenas em La Guaira.
0: Uma avaliação preliminar baseada em imagens de satélite divulgada pela NASA aponta que aproximadamente 58.870 edifícios podem ter sido danificados ou destruídos em toda a região atingida pelos abalos sísmicos. Os dados ainda passam por validação das autoridades venezuelanas, mas reforça a dimensão dos danos provocados pelos terremotos.
1: O Brasil enviou 5 voos de ajuda humanitária. O Brasil ampliou a assistência à Venezuela após os terremotos e já enviou 5 voos com ajuda humanitária, segundo informações divulgadas pela empresa brasileira.
0: Entre os carregamentos estão equipes especializadas em busca de resgate, médicos, cães farageradores, purificadores de água, equipamentos de salvamento e materiais para instalação de um hospital da campanha do estado de La Guaira. Que coisa, né, gente? Já chegou a 2.595 até o momento e ainda contém muitos escombros e muitas pessoas desaparecidas lá na Venezuela. Muito triste tudo isso, né? Muito triste o que está acontecendo lá com os venezuelanos. Vamos chamar agora aqui o Edson, vamos falar sobre a previsão do tempo aqui para nossa cidade nessa sexta-feira. Bom dia, Dinho.
2: Bom dia, Vanessa. Bom dia, ouvintes da Dinâmica. Sexta-feira, final de semana chegando. Quero trazer para você, nessa sexta-feira, informações do tempo. O dia amanheceu já ensolarado. Temperaturas mínimas registraram nessa madrugada 13 graus. A máxima pode chegar aos 23. Teremos um dia aí com temperaturas agradáveis. E o final de semana também será muito bom, com o sol raiante. Então quero desejar a todos uma ótima sexta-feira, um bom final de semana. Voltamos na segunda-feira trazendo para você sempre informação do tempo. Fui, tchau, tchau.
0: Tchauzinho, muito obrigado pelas suas informações do tempo aqui. 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
2: Muro desaba durante obra.
3: No centro de Santo Antônio de Posse, o acidente ocorreu em uma obra localizada em frente ao Poupa Tempo.
2: O corpo de bombeiros foi acionado às 13h57 devido à gravidade dos ferimentos. A vítima precisou ser transferida pelo helicóptero Águia da Polícia Militar ao Hospital das Clínicas de Unicamp, em Campinas.
3: Segundo informações da Guarda Civil Municipal, o trabalhador teve uma das pernas soterrada pelos escombros e sofreu uma perfuração na outra perna causada por um vergalhão de aço. Após estabilizar pela equipe de resgate, ele foi encaminhado consciente para atendimento especializado.
2: Além do corpo de bombeiro, equipes da Polícia Militar da GCM atuaram na ocorrência, realizando isolamento da área, garantindo a segurança do local e prestando apoio às equipes de socorro. O responsável pela obra esteve no local e foi orientado pela GCM a registrar a ocorrência na delegacia de polícia para as providências cabíveis. As causas do desabamento serão investigadas. Diz e fraga posto de combustível funcionando mesmo após interdição judicial em Águas da Prata.
3: Policiais da Delegacia de Investigação sobre Entorpecentes de São João da Boa Vista realizaram na manhã desta quinta-feira, por volta das 10 horas, uma operação autoposto SPMG, localizada às margens da rodovia SP-215, no marco divisório entre os estados de São Paulo e Minas Gerais, em Águas da Prata.
2: A ação, coordenada pelo delegado Dr. Davi Basílio, contou com o apoio de uma fiscal da Agência Nacional. Segundo a investigação, foram instaladas novas placas eletrônicas nas bombas, retirados sinais públicos de interdição, até substituídas por algumas bombas de combustível, permitindo a continuidade das atividades.
3: A perícia técnica foi acionada para documentar as alterações realizadas nas bombas interditadas. O representante do posto apresentou notas fiscais referente à manutenção dos equipamentos, informando que os serviços foram realizados por iniciativa do próprio estabelecimento.
2: Ao final da operação,

0: do Campeonato de Futsal do Inverno de Jacutinga, reunindo atletas, equipes, autoridades e a comunidade para dar início a uma grande competição do nosso esporte.
1: O campeonato promete movimentar a cidade nas próximas semanas, promovendo integração, espírito esportivo e muita emoção dentro das quadras.
0: O prefeito de Jacutinga agradece a presença de todos e deseja boa sorte às equipes participantes. Seja uma competição marcada pelo respeito e dedicação em grandes jogos.
1: Adversário das oitavas de final está definido.
0: Neste domingo vamos acompanhar Brasil contra a Noruega no Lago Municipal, com transmissão ao vivo no telão, show com a banda causando, brinquedos infláveis, pipoca, algodão, doce e muita animação para toda a família.
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7: 10:31.

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2: 10h46.
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7: 10:49.

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1: Bom dia, Fanáticos por Esporte, bom dia, Jacutinga, alô, meu povo, alô, minha pova, sextou, hein? Sextou com S maiúsculo, com final de semana, com jogo decisivo para a seleção brasileira. Será que nós vamos continuar na Copa? Será que vamos vir embora já no domingo? Tomara que não, né? Sei lá, mas a gente vai falar muito a respeito disso, do jogaço de ontem entre Portugal e Croácia, né, gente? Que jogo eu achei que não fosse terminar nunca. Parecia quando a gente ia jogar lá no Lucatelli e o pessoal tava escuro já e eles não queriam acabar o jogo, gente. É, a coisa ontem foi feia, né? Tanto o português como os croatas ontem sofreram demais. A gente vai falar desse jogo, da última rodada aí dessa série, né? Dessa segunda fase, né? Com a Argentina, Colômbia jogando hoje, né? Daqui a pouco a gente fala a respeito disso. Bom dia especial para você que nos acompanha através da Rádio Dinâmica. Bom dia especial para o pessoal da live de Jacutinga, de fora de Jacutinga. Sejam todos muito bem vindos, né? Nós vamos juntos aí até o meio-dia. Bom dia aqui para o pessoal da Dinâmica também, para Vanessa, para o Hugo, para o nosso gerente Caio. E um bom dia especial aqui para o Joanito, né? Que vai fazer o programa comigo aqui até o meio-dia. Bom dia, seu Joanito. Tudo bem?
2: Bom dia, Pipoca. Bom dia a todos, né? Bom dia, ouvinte da sexta-feira, também conhecido como Friday, aí para o pessoal mais chique. Bom dia a todo mundo. Temos aí, né, uma sexta-feira com cheia de esperança, né? Ainda mais 3 jogos hoje para definir quem passa para as oitavas. Ainda, né, a expectativa de saber se a Argentina passa fácil ou difícil. Egito jogando hoje, né? Colômbia jogando hoje. Já para amanhã, já mata-mata de novo, né? Um jogo onde que a gente não sabia o palpite, né? E foi até 200 minutos, né? 20 minutos de acréscimo para sair um vencedor entre Portugal e Croácia. Mas parece que o Fernando Bairral, nosso popular Mudrik, dessa vez foi embora, continua lá o Cristiano Ronaldo. Hoje é dia de palpite. Temos um ouvinte aqui, já, olha só, ele é o Escarpião do Lago. Beleza, bom
1: ele
2: dia.
1: Ele é o nosso dentista.
2: Bom dia, Liel. São Paulino, firme, né? Liel, manda pra nós quem vai ser o campeão, Liel, ver se você tá bom no palpite, né? Hoje vai ter palpitar de todo jeito e um abraço a todos.
1: Um abraço lá pro Liel, né? Pro Liel, pra Thaís, pra Jéssica, né? Pessoal lá da clínica do odontológica do nosso amigo Eliel, né? Um abraço, viu, doutor? Ele é São Paulino mesmo, Anitta. Chato. E agora conseguiu fazer o filho dele virar São Paulino. O filho dele gostava do Bragantino, mas ele conseguiu lá dar um jeitinho de fazer o filho dele virar São Paulino, né? Fazer o filho sofrer, né? Ei, doutor Eliel. O senhor vai... Parece que não gosta do filho fazer o filho ser São Paulino, você não acha?
2: Ah, não. Tá em boas mãos, né? Não vamos duvidar do Eliel, né? E o filho dele, que vai ser São Paulino, é pequenininho?
1: Ah, já não é tão pequenininho, não.
2: Porque quando é pequenininho, se não torcer pro time, não compra doce, não compra pirulito, não compra danone.
1: Ele deve ter feito esse tipo de chantagem, né? Ei, doutor, o vai senhor, valeu.
2: Não compra danone. O senhor, por exemplo...

0: tempo, né? O que, que o senhor comprou pro sítio, senhor?
1: Nada.
0: Ah, duvido.
1: Não precisei.
0: Ah, duvido. Mas bom dia pra todo mundo aí, né? E larga a brasa.
1: Eu matei na cantada ontem, né? O Portugal e Croácia, né? Que o meu palpite como comentarista seria 1-1. E eu quase acertei também. Mas eu ainda falei, ó, vou 2-1 pelo coração, né? Porque eu ia torcer pra Portugal. E acabei acertando aí o 2-1. E o Maurício ontem tinha mandado os palpites dele também, né? Ele mandou 2-0 para Portugal, foi 2-1. Ele mandou 0-0 para a Espanha, né? A Espanha ganhou de 3-0. E ele pôs 2-0 para a Suíça. Aqui ele acertou, né? Na mosca, né? Porque a Suíça realmente ganhou de 2-0. Então tá aí o Maurício ontem, quando eu vi, já tinha acabado o programa, por isso que eu não falei os resultados dele de ontem, né, gente? Mas tá aí o Maurício, um abraço lá pro pessoal então do Eliel, a Thaís, a Jéssica, mandar um abraço também lá pro pessoal da Auto Center Borracharia Capricho, né, um abraço lá pro Anésio, pra Aline, pro Júnior, pros funcionários lá da Auto Center Borracharia Capricho, mandar um abraço também, um bom dia lá pro Leitinho, né, da Adega Milk Drinks e também pra Mistura Fácil, Casa de Carnes lá, junto na Adega. Um abraço e um excelente dia também pro Gil lá. Que Deus abençoe aí esse dia de trabalho de vocês, né, gente? Vamos lá, tem muita coisa pra gente falar de futebol, né, Joanito? Treinadores sendo mandados embora, né? Treinador cai, no outro dia já está sendo demitido, né? Treinador da Alemanha foi mandado embora e agora a Alemanha tá tentando convencer o Klopp, né, a ser o novo treinador da seleção alemã. O Klopp, que tinha deixado de ser treinador, né, para ser aí o gerente da Red Bull, né, no mundo inteiro, né, ele é o gerente no mundo inteiro da Red Bull, inclusive já veio várias vezes aqui no Brasil, porque o Bragantino é, né, um dos empreendimentos aí da Red Bull. E agora, né, a Confederação Alemã, então, tentando convencer o Klopp, né, Joanito, a voltar a ser técnico e ser técnico da seleção. Parece, eu acho que ele vai acabar aceitando, viu, Joanito?
0: O tio Diná não tá atuando por lá na Copa, mas parece que o treinador da Holanda também tá balançando, viu, pô?
1: Não, já foi.
0: Já foi?
1: Já foi demitido.
0: O tio Diná não sabe falar inglês, né, e nem e muito menos os idiomas lá dos europeus. O tio Diná não tá por lá. O tio Diná tá de férias aqui no Brasil. Mas um outro também, né? Que eu não. E o do Uruguai?
1: Do Uruguai também.
0: Já caiu?
1: Já. Então nós falamos aqui até.
0: Então tem que começar.
1: Nós falamos aqui até do Pezzolano, hein?
0: Tem que começar pelo Uruguai, né? O pior dele de agora, pra mim, foi o do Uruguai. Os outros é consequência, porque no final das contas aí alguém tem que perder, né? Também tem que perder o que já vai dispensar o técnico. Mas acaba aqui sendo seleção brasileira, né? Seleção estrangeira, sul-americana, né? É um cargo pesado, né? Ser treinador de uma seleção. E quando perde de maneira assim, meia feia, né? Quando não joga bem, tem time que jogou bem e perdeu. Acaba caindo. Então, já caíram 3, né? No final das contas, cai mais. Mesmo porque agora a Copa, para valer mesmo, só daqui a 4. Quanto falta para a próxima Copa, Pepe?
1: 4 anos.
0: Eu contava aqui 2 anos, 3 anos, 2 meses, 180 dias, já tô com saudade da Copa, que tá acabando. Quem quiser dar o palpite hoje para quem vai ser o campeão, só mandar aqui, né? Só uma única resposta. O campeão vai ser este tal, tal.
1: É, eu, falar a verdade, já tô com saudade do Campeonato Brasileiro, gente. Tô com saudade já de ver o meu time jogar, ver os outros times jogar.
0: Só para lembrar, se quem já esqueceu, qual é o time do senhor?
1: Ah, não preciso nem falar, o pessoal sabe, né?
0: Não, mas não é todo mundo que tem assim, que fica ligado com o time do torce.
1: Eu não vou nem falar, vou deixar quieto. Antes da gente
0: hoje
1: falar de
0: Copa, o senhor vai torcer com certeza pro Paraguai. É hoje? Não, não é hoje.
1: Não, Paraguai amanhã. Hoje ainda tem a rodada, né, gente, da segunda fase, né? Hoje fecha a segunda fase e amanhã começa as oitavas, né? Então, é uma rodada a mais a Copa do Mundo ganhou, né, gente? Porque antigamente não tinha essa segunda fase. A gente saía da fase de grupo e já ia para as oitavas, né? como aumentou as seleções, os países, né? Então criaram essa segunda fase e agora sim, quem está se classificando vai para as oitavas, né?

0: Eu vou trazer aqui os resultados aqui da Série B, né? Que ontem tivemos aí o Cuiabá ganhando do América de 1-0. O Fortaleza ganhou da Ponte Preta. Ponte Preta também, gente, é o Judas, é o saco de pancada, né? Precisa ganhar um jogo, traz a Ponte Preta, né? Que situação que ficou essa Ponte Preta, hein, gente? Novo Horizontino e Atlético Goianiense, Londrina e CRB. Criciúma e Sport, Goiás e Ceará, Náutico e Juventude, Botafogo e Avaí, Vila Nova e São Bernardo, Atletique e Operário. O líder, por enquanto, é o Vila Nova com 28 pontos. O Fortaleza, com a vitória de ontem, assumiu a segunda colocação com 28 pontos, né? Mas lembrando que como ele jogou ontem, ele tem um jogo a mais, né, gente? O Novo Horizontino é o terceiro com 27, o Criciúma é o quarto com 27. Em quinto, São Bernardo, né, gente, que chegou a liderar o campeonato aqui, o Joanito secou o São Bernardo, falou que ele não ia ficar lá em cima. O São Bernardo já é o quinto, né, mas se ele ganhar, ele pode voltar lá pra ponta, né, gente, que ele pode fazer 28 também. Quem mais aqui? O Juventude tem 25, se ganhar também pode chegar a 28. E o Operário do Paraná também, se ganhar, pode chegar a 28. O Sport, se ganhar, pode chegar a 28. Olha pra você ver como está disputado aqui. Até o oitavo colocado, se ganhar, pode encostar. Agora, se todo mundo ganhasse aqui, todo mundo ficaria com 28, Janito. Olha que delícia. O Novo Horizontino e o Criciúma, não, né? Se eles ganharem, eles podem chegar a 30, né? Mas do São Bernardo, que é o quinto, até o oitavo colocado, se todos vencerem, todos vão ficar com 28 pontos. Que legal, né, rapaz? Que disputa a Série B aqui, sem nenhum time grande, né, Janito?
1: O senhor arruma uma situação que não tem solução.
0: Os rebaixados aqui, gente, Avaí, Ponte Preta e América.
1: Se todo mundo ganhar, quem é que perde?
0: Então, eles não jogam um contra o outro, né? Então pode acontecer. O São Bernardo vai jogar com o Vila Nova, que não tem 25. Então os times aqui que tem 25, todos eles, se ganharem, podem fazer 28.
1: A Ponte Preta, normal. A hora que terminou o jogo do Portugal e a Croácia, né, que eu achei que não ia terminar... Coloquei lá para ver a Ponte Preta, faltava 5 minutos para terminar, mas o resultado já estava decidido, 2-0, então... A Ponte é um jogador lá, né? É o Elvis? Elvis. Não é o Elvis Presley?
0: Mais gordo que nós.
1: Mas como é que joga assim, meu?
0: Ele é mais gordo que nós.
1: Aí fica difícil, a Ponte, ela tá no caminho, hein? Para quem não sabe, de ser Série C de novo ano que vem. Ai, meu Deus.
0: Forte candidata, né? Forte candidata. Então tá aí, né, gente? Que estariam classificados hoje, né? Vila Nova, Fortaleza, Novo Horizontino e Criciúma. Mas tem muito jogo ainda, né? E rebaixados hoje, Londrina, Avaí, a Ponte Preta e o América. Eu acho que aqui, apesar de termos ainda nem terminado o primeiro turno, né, Janito? Mas a Ponte Preta e o América já estão aqui, como se diz... A passos largos para a Série C, né? A passos largos.
1: E nós temos dois times tradicionais aí, né? Ponte Preta já fez, né, barulho no campeonato, especialmente no campeonato paulista, né? Para quem lembra, o Eliel, aí, o Pedrinho, o Nilson, né? O Nilcinho, não é do tempo dela, mas a Ponte Preta fez um arranca-rabo com o Corinthians em 77, que tempo nós era molequinho lá. E tinha Oscar e companhia, e de lá pra cá ela deu uma descambada. No brasileiro ela tá a caminho da Série C de novo, fazendo companhia pro Guarani.
0: É.
1: Mas acho que os dois gostam de ficar juntos, né, pô?
0: Então, o América vai pra Série B, volta pra Série A, mas agora indo pra Série C vai ficar complicado, hein, gente? Vamos voltar aqui pra Copa do Mundo então, gente? Copa do Mundo com os jogos de ontem, né? Só dando uma relembrada aqui, a Alemanha empatou em 1-1, perdeu nos pênaltis para o Paraguai, a França ganhou de 3-0 da Suécia, sem risco, sem susto, Canadá e África do Sul foi 1-0 para o Canadá, né, um golzinho no final também, tudo ia para prorrogação, mas no final deu certo, Holanda e Marrocos 1-1 nos pênaltis, Marrocos despachou a Holanda, Portugal ontem, 2-1 em cima da Croácia, num jogaço, a gente vai falar desse jogo daqui a pouco. Espanha, né, fazendo valer aí o seu favoritismo, 3-0 em cima da Áustria, e o menino ontem saiu, mesmo sem marcar gol, né, considerado o melhor jogador em campo da Espanha. Quem mais aqui? Estados Unidos ganhou da Bósnia 2-0.

0: Bélgica 3, Senegal 2 também no jogo cheio de emoção. Brasil 2, Japão 1 também no jogo sem, com muita emoção. Costa do Marfim e Noruega 2-1 para Noruega com muita emoção. México e Equador foi um jogo tranquilo para o México, né? Inglaterra 2, Congo 1 também com muita emoção. E hoje teremos às 19 horas Argentina e Cabo Verde, às 3 horas Austrália e Egito. A Suíça ganhou da Argélia por 2 a 0, né? Com certa tranquilidade. Você chegou a assistir esse jogo, Janito? Para ver se o goleiro ainda era o filho do Zidane?
1: Eu acabei acertando os dois bolão antes, os 2-0, mas não vi nenhum segundo desse jogo. O jogo é madrugada, né?
0: E às 10h30, fechando aqui essa rodada, né, de segunda fase, Colômbia e Gana, né, gente? Então tá aí os resultados. Já temos vários confrontos aqui certos, né, para a próxima fase, inclusive do Brasil, né, que é Brasil e Noruega. Paraguai e França jogam amanhã às 18 horas. Canadá e Marrocos amanhã às 2 horas da tarde. Portugal e Espanha às 4 horas da tarde. Jogaço esse aqui, né, gente? Jogaço. Mais um europeu que vai embora, né, gente? Onde a Croácia foi embora, Portugal e Espanha, um vai despachar o outro, né? Estados Unidos e Bélgica, no, na segunda-feira às 21 horas. Brasil e Noruega, anota aí, gente. Domingo, Brasil e Noruega às 5 horas da tarde. México e Inglaterra no domingo às 21 horas, o horário que o Joanito não gosta. Na terça-feira, Argélia ou Argentina ou Cabo Verde enfrentam Austrália ou Egito. E Suíça espera aí o vencedor de Colômbia e Gana que vai sair hoje. Só faltam esses confrontos para serem resolvidos, né, gente? Os outros todos a gente já sabe. Quem ganhar vai para as quartas de final, hein, gente? Para as quartas de final, vai afunilando a Copa do Mundo, vai ficando gostoso. Ontem, uma lenda, né, gente? Um craque, infelizmente, se despediu aí da Copa do Mundo. Acho que a gente não vai ver mais o Modric jogando na Copa do Mundo de 2030, né? Mas assim, se despede jogando muita bola, né? O time da Croácia é aquele time chato que fica lá atrás, sai no contra-ataque, mas é um time frio, é um time que, mesmo perdendo, não apavora, não perde a noção do futebol, né, gente? Que jogo bom ontem, cheio de alternativas. Eles saíram na frente, né? Ganhando de 1-0 de Portugal. Portugal foi lá buscar o 1-1, né? Teve gol anulado do Cristiano Ronaldo. Um gol difícil de ser anulado, né, gente? É aquele lance que, se não tem o VAR, tem que dar o gol, né? Um gol bonito. É o primeiro gol do Cristiano Ronaldo, gente, em mata-mata de Copa do Mundo, para vocês terem uma ideia. Ele já está na sexta Copa do Mundo dele. Ele fez gol na fase de grupos. Mas quando ele entrava no mata-mata, o Cristiano Ronaldo não tinha marcado um gol até hoje. Ele marcou ontem dois gols, né? Um valeu, porque logo em seguida o juiz deu um pênalti. Aí o Cristiano Ronaldo pegou a bola, bateu, fez o gol, né? E depois, no finalzinho do jogo, o centroavante lá pegou uma cabeçada no ângulo, fez 2-1. A Croácia foi lá buscar o empate, conseguiu até fazer o gol, mas o jogador estava impedido, né? E isso tudo, primeiro que quando acabou o jogo, o juiz deu 10 minutos, gente. O jogo ficou muito parado, teve VAR, né? 3 ou 4 vezes o VAR. E depois dos 10 minutos, né, gente? Aí ele ficou um tempasso, né? Ao todo, né? Terminou aí com quase 19 minutos. Praticamente uma prorrogação, né, Janete? Se tivesse prorrogação, se o gol tivesse sido validado, seria como se tivesse três prorrogações, né?
1: Essa partida teve de tudo, né? Porque a gente previa, eu já imaginava um prognóstico difícil, né, para acertar aí. Mas a Croácia, para mim, jogou melhor. Tanto é que ela fez 1-0, né? Gol aí do Cristiano Ronaldo seria um golaço que não valeu, né? O VAR, não sei qual a utilidade do VAR, anular gol, né? Mas se não foi, não tem jeito. Deu, empatou, o treinador do Portugal tirou o Cristiano Ronaldo e saiu beiçudo de novo, né? Se o Portugal não ganha, ia chover crítica, mas o Portugal acabou empatando, virando nos acréscimos Croácia empatou de novo, né? Procurou lá uma falta, um impedimento, anulou e foi.

0: Vai para lá e para cá. Acabou 2-1 para o Portugal, mas para quem viu o jogo, se for caprichar aí na sintonia, para mim o Croácia jogou melhor.
1: Eu assisti esse jogo, né, gente? Para mim, primeiro tempo de Portugal foi muito bom, só que não fez gol, né? No segundo tempo, depois que a Croácia marcou o gol, realmente a Croácia praticamente dominou o jogo, né?
0: Joga livre, né, pô?
1: Ah,
0: Um jogo solto,
1: eles são muito frios, né, Janito?
0: né?
1: É uma tranquilidade para jogar futebol. Eles não têm pressão, né, Janito? É uma seleção que não tem pressão, né?
0: Nosso querido Fernando Baiao, que é o Modric, que chorou no final do jogo.
1: Jogadoraço, hein?
0: Provavelmente na seleção não joga mais, né? Luciano de Oliveira mandando aqui hoje, tem Argentina, boa sexta-feira, hora tomar. Ô Luciano, manda seu palpite aí pra quem vai ser campeão. 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Escolhe aí quem que você acha que vai ser campeão. É só hoje, hein?
1: O Luciano tá mandando bom dia aqui pro Joanito, para mim, para todos os ouvintes também, desejando uma ótima sexta-feira aqui para todo mundo, para você também, Luciano, para toda a sua família, né? A carteira que o Joanito está se referindo é da festa de Santo Antônio, tá, gente? Mas por que o senhor quer que seja só hoje? Se a Copa do Mundo não
0: Não, porque
1: terminou ainda?
0: senão fica pulando, de repente sai fora os times hoje, né? Daí
1: Não,
0: fica
1: vai
0: ruim.
1: sair, alguns times vão sair,
0: Então,
1: mas
0: mas
1: estão indo para as oitavas ainda.
0: então vamos ter hoje, né?
1: Tá aí. O Ronaldo, o Cristiano Ronaldo, a gente, quando foi substituído, ele saiu irritado. Eu também sairia, né? Porque ele tinha acabado de marcar dois gols, ele tinha melhorado no jogo. Isso que eu falo. Os técnicos estão tendo mais sorte do que juízo, gente. Porque eles estão tirando os seus principais jogadores e no final das contas está dando sorte, né? O Ancelotti não tirou o Casemiro, que estava fazendo uma péssima partida, e ele foi lá e fez o gol, né? Ontem o Cristiano Ronaldo fez um gol que foi anulado lá, aqueles lances que só o VAR mesmo para anular o gol. Depois fez um gol de pênalti, quer dizer, ele tinha melhorado no jogo, ele foi lá e tirou o Cristiano Ronaldo. E eu gosto de jogador que acha ruim quando sai, né, gente? Porque o jogador que abaixa a cabeça e sai é porque ele não tá com aquela vontade, aquela gana de ganhar, né? E é um risco, gente, porque quando ele tirou o Cristiano Ronaldo, estava 1-1. A chance de ter prorrogação era grande. Não só a prorrogação, como bater pênalti. E o Cristiano Ronaldo seria um batedor de pênalti. Então, assim, eu acho que os treinadores muitas vezes eles não pensam. E o cara que entrou para fazer o gol não entrou no lugar dele, né? Ele já estava no campo junto com o Cristiano Ronaldo. Então, assim, os treinadores estão dando muita sorte, né, nessas substituições, né? Porque tirar o seu melhor jogador é meio complicado. Um jogador decisivo como Cristiano Ronaldo, né? O próprio Casemiro, que todo mundo pedia para tirar o Casemiro, e o Ancelotti foi lá e não tirou. Umas coisas assim que a gente pode falar que eles estão levando muita sorte, né, Joanito? Mas foi um jogar. Para mim, o melhor jogo ontem do dia foi Portugal e Croácia, né? Porque a Espanha, né, Joanito? A Espanha, ela, como dizer assim, ela treinou, né, Janito? 3-0,
0: Então,
1: assim, podia ter feito mais, brincou ali, né?
0: a Espanha ontem ela jogou bem, né? Porque ela não vinha fazendo esse futebol que o pessoal espera da Espanha. Mas ontem jogou bem, né? Fez aí como diz assim, ponteou o jogo, né?
1: Uma seleção muito fraca, a Áustria, né, Janito?
0: Também estava 2-0. Para quem não assistiu, né? Tava 2-0. O terceiro gol foi aquele gol. Tá, vai lá, três, né?
1: Brincando, né? Tocando a
0: É.
1: bola como se fosse um
0: Mas é
1: treino.
0: uma seleção, até no, no, no, nos nossos pessoal aqui, os participantes, daqui a pouco eu vou confirmar, tipo assim, né? Tony Rodrigues vai no Brasil, Maurício vai na França, Beija-Flor na França, Cristiane na França, Rosângela de Sapucaí, né, na Argentina.
1: O Luciano vai de França também, tá torcendo pro Brasil, mas quem vai ser campeão vai
0: E
1: ser a França, Jonathan. Então marca mais um aí.
0: Ana Cláudia do Brasil, Nenê na Argentina, vou marcar aqui o Luciano na França. Pelos nossos parpiteiros, né?
1: Eu vou de Brasil.
0: Você vai do Brasil?
1: Vou de Brasil.
0: Pelos nossos parpiteiros, nós temos França em primeiro com maior favorito, Argentina, Brasil em terceiro. Aí, nós temos uma situação, né? Porque não vai acontecer, mas pode. nesse final de semana aí, ter os três jogando, e como futebol a gente não sabe quanto pode cair, os três fora, né? Porque tem muito, não vai acontecer isso. Porque

0: favorito. Por enquanto é favorito, que é a França, né? Ela é favorita amanhã, já é na segunda fase contra o Paraguai. A Argentina é favorita hoje contra o Rosinha. Eu acho que hoje também é favorito esse jogo aqui contra o Egito. Eu acho que o Egito deve ganhar. Se não atrapalhar, como dizia meu pai, eu acho que também a Colômbia ganha do Canadá, do Gana. Mas daí para frente, o favorito às vezes não vale, né? Porque nós já vimos, né? Partida de time bom, empatar, perder. Nós temos, eu tenho um exemplo, né? Para quem está ouvindo aí, eu não sei se... O Poca lembra, né? Alguém viu falar do futebol de Brasília fazer sucesso? Não, né? Nem na Série B não veio o time de Brasília. Nós tivemos a final da Copa do Brasil, Brasiliense e Corinthians, mas foi um Deus nos acuda para ganhar de 1-0. E olha lá ainda. Então, é esses jogos aí que a gente acha que ganhou, mas pode no final trupicar.
1: Tá aí. Ontem o Ancelotti também falou a respeito do Neymar, né? A gente tem até a manchete traz aqui o Ancelotti e o Neymar abraçado, né? Um brincando com o outro, né? E o Ancelotti respondeu, sim, ele pode jogar 90 minutos. Ele não está conformado, mas está se comportando muito bem. Estou muito contente com ele e, obviamente, ele quer jogar, como sempre jogou. É normal, né? O jogador querer jogar, mas o Neymar está... É, para quem, né, gente, que tem o nome que ele tem, que sempre jogou, ele tá colaborando, né? Ele tá junto ali com o grupo e eu acho que ele ainda vai ser importante aí pro Brasil em algum jogo, né? Tomara que sim, né? Tomara que sim, porque essa Copa, né, gente, ela tem sido a Copa dos Astros, né? O Messi tá muito bem, o Mbappé tá muito bem, o Haaland tá muito bem, o Kane tá muito bem, né? O Cristiano Ronaldo ontem marcou seu terceiro gol, se eu não me engano, né? Na Copa, o quarto, é o terceiro ou quarto gol do Cristiano Ronaldo aí na Copa do Mundo. Quer dizer, as estrelas, né, estão marcando gols, né? E quem sabe é isso, o Neymar entrar também, ele não pode ajudar a seleção brasileira, né? Tomara que sim, né? Eu tenho notado, né, gente, um crescimento da torcida contra do Brasil muito grande, né, gente? Vejo o pessoal chegando lá no caixa aqui, muita gente torcendo pro time adversário. A quantidade de gente que falou para mim que ia torcer pro Japão, gente, é algo assim absurdo, né? Eu não sei como que... Eu, por exemplo, não concordo com muitas coisas que o Ancelotti tá fazendo. Eu, por exemplo, colocaria o Hendrick para jogar, eu colocaria os mais jovens para jogar... Eu não colocaria o Alisson, mas assim, nem por isso eu vou torcer contra a seleção brasileira, que é a seleção do meu país, gente. Então, assim, eu fico inconformado quando as pessoas falam que estão torcendo. Ah, eu apostei no time adversário. Eu já não gosto de jogar esses negócios aí, gente. Eu não gosto de jogar, não gosto daquele outro que a Globo faz lá também, que você dá os palpites lá, porque se você dá palpite... no seu time, por exemplo, você coloca lá 1-1, você vê de se torcer pro seu time, você fica torcendo por 1-1. Ah, não, então eu não faço isso, eu prefiro torcer pra minha seleção, né? Prefiro torcer pro meu time e não ficar atrás desses negócios de jogo e ficar torcendo aí, muitas vezes, né? Pra dar aquele resultado que a gente pôs, ao invés de torcer pra sua seleção, né? Eu me conformo, gente, o cara torcer pro Japão contra o time do seu país. Ah, mas eu não gosto do Neymar, ah, eu não gosto do Ancelotti, eu não gosto de sei de quem. Você não pode gostar de quem que você quiser, mas é a seleção brasileira que está jogando lá e representando o seu país, né? Mas, sei lá, cada quem sou eu também para ficar falando dos outros, né? Cada um faz o que quer da sua vida, né,
0: o gente? O Luciano vai no qual? Aquele já
1: França.
0: Pulou. França. Ao Rio daí.
1: Cada um cuida da sua vida, né? Se Deus quisesse que a gente cuidasse da vida dos outros, ele dava mais de uma vida pra gente, né, gente? Então, só tem uma, eu só cuido da minha e tá bom demais, né? O Rildo tá mandando aqui, bom dia, meus amigos, tudo bem? Meu palpite para o campeão, eu torço para o Brasil, mas pra ganhar o palpite, Espanha, abraço, Deus abençoe, obrigado. Tá aí, ó, fugindo um pouco da rotina, né? O Rildo, então, muita gente indo na França, na Argentina. O Rildo partindo aí para a Espanha. Talvez seja o primeiro palpite na Espanha?
0: São Paulino. Mas eu acho pipoca, né? Eu não, já falo todo dia, não torço de jeito nenhum para a Espanha, pipoca. Mas pelo futebol que ela jogou antes, ela entra no páreo para ser campeã, sim.
1: Não, ela tem... O Joanito, são seleções fortes, né? Nossa, que antes da, né, Copa do Mundo...
0: Entra no páreo, rapaz.
1: A Espanha não perde, gente, um jogo, eu não sei

0: Quantas partidas? Então, assim, são muitos jogos. O goleiro ontem da Espanha, ele bateu o recorde. Aí é o goleiro agora que ficou mais tempo em Copas do Mundo sem tomar gol. Então, assim, não é fraco o time da Espanha, gente. Não é fraco.
1: Tem dois jeitos de você ver um futebol quando um time ganha um jogo. E você sabe muito bem disso. Quando o goleiro é o melhor em campo, né? É uma situação. E o goleiro da Espanha, ele tá sem tomar gol, ele nem aparece, eu nem sabia o nome do goleiro.
0: E ele é bom goleiro, né? Então, o Simon.
1: É um time que, né, independente ou não, minha torcida não vale nada. Então não torcer pra Espanha, mas é um time que a bola nem chega até agora no gol do como que chama o goleiro dele? Nem sei. Bateu o recorde lá e ele nem fez defesa antes. Deixa eu mandar um abraço pro Rildo. Rildo, aquele abração pra você, Rildo. Tudo de bom, tá? Deus abençoe você, sua família, toda a turminha, mas que Deus abençoe todo mundo, né? Nós também aqui e todo mundo que tá ouvindo.
0: A imprensa croata fala em roubo e ironiza. Se Matonovic fosse careca... Ah, gente, então, tudo bem, mas da mesma forma que anulou o gol da Croácia, também anularam o gol do Cristiano Ronaldo, com a mesma dificuldade, né, gente? Aquele lance que é só através mesmo do VAR para você anular. Então, se desse o gol do Cristiano Ronaldo, não tivesse o VAR, seria 3-2 para Portugal. Porque Portugal também, né, teve um gol anulado. E aquele negócio, né, gente? Se a gente for ver friamente, realmente tinha que ser anulado os dois gols, né? Porque o Cristiano Ronaldo, apesar de ser por muito pouco, estava impedido. E o jogador da Croácia, né, que toca a bola e deixa o jogador impedido, ele toca na bola. Ah, mas tocou o cabelo. Não interessa, gente. A bola, para quem não sabe, a bola da Copa do Mundo, ela tem um chip. Né? E esse chip, ele aponta pro VAR quando o jogador toca ou não na bola, né? Nesse caso, por exemplo, o VAR, ele vai lá, quando ele chama o juiz, ele já coloca lá o gráfico que a bola pegou, porque o chip acusa quando o jogador resvala na bola, mesmo que seja de leve. E foi o que aconteceu ontem, né? Ah, se o jogador tivesse careca, talvez não tivesse pego na bola? Talvez. Mas por que não raparam a cabeça dos jogadores, então? Agora, você partir desse princípio, né, Joanito? E falar que roubaram da Croácia, né, Joanito? E pelo que a gente tem visto na Copa, né, Joanito? Os juízes estão apitando bem, eles estão não estão deixando parar a jogada. A gente não vê jogador caído no campo, a gente não vê o goleiro fazendo cera. Então, assim, a FIFA, ela tá conseguindo aumentar o número de jogos. O que eu acho que a CBF deveria fazer no Brasil, que a Comebol deveria fazer também no campeonato promovido por ela, porque o futebol fica muito mais gostoso, muito mais vistoso do que a gente vê, por exemplo, um jogo do futebol brasileiro, né, Joanito? Aquele cai-cai, é o goleiro que faz uma defesa, tem que entrar médico, tem que entrar não sei o quê. É muito chato a gente assistir futebol com isso. E a FIFA, né, gente? Pelo menos nas competições que ela realiza, ela tem conseguido não deixar isso acontecer. E os árbitros, né, sabendo que a FIFA, se você não optar bem, você é cortado, os árbitros parecem que estão bem preparados. Inclusive os brasileiros. Inclusive os brasileiros. Que lá estão optando bem. E quando vem aqui no Brasil, é uma vergonha, né? Então, a gente tem que ver que eles sabem apitar. Precisam ser cobrados, né, gente? Precisam ser cobrados, precisam dar critérios para eles, para que eles realmente apitem bem aos jogos.
1: Mas tem um porém aí, viu, para ir bem. Aqui no Brasil, você dá uma falta, né? É aquele tumulto em cima do juiz, independente do lado que seja, falta e o time. Lá não tem isso.
0: Porque a FIFA não deixa, né, Jonathan?
1: Então, mal é o que você acabou de falar. Antes, não estava no programa, você não vê um jogador cair... E o juiz dá falta, o jogo segue, ele que se vira, daqui a pouco ele levanta e vai embora e não tem essa frescura de...
0: Goleiro, né? Você vê goleiro caído?
1: Também não, de pressionar o juiz, né? Então o juiz brasileiro tem um que já apitou 3 jogos, né? Acho que é o Wilton.
0: Os três, né? Os dois apitaram 3, né?
1: O
0: Kraus, né?
1: O Kraus não sei se
0: apitou 3. Só o outro que não, o outro acho que apitou 2, mas os dois acho que apitaram 3.
1: Falar em juiz, né, Poca? Hoje a Austrália e Egito será apitado por Gustavo Terreira, do Uruguai. Esse jogo é às 3:07 da noite, Cabo Verde,

0: E a Argentina será apitado por Kátia Garcia, do México. Tomara que ela vá bem. Boa sorte para a menina. E mais tardinho aí, esse juiz é bom. Vai marcando o nome dele. Colômbia e Gana. 10h30 da noite, Clément Tupan. É a França, é candidato para a final. Se ela não for, esse juiz deve ser o apitador do finalista. Mas para Brasil e Noruega, pouco não consegui achar o juiz.
1: É, mas é acabando aí a rodada, daqui a pouco eles já estão divulgando o árbitro do jogo do Brasil, né, gente? E tomara que dê tudo certo. O técnico da Noruega mandou um recado aí pro Ancelotti, né? Diz que a Noruega está chegando, né? Nos confrontos entre esse técnico e o Ancelotti, ele nunca ganhou do Ancelotti. Então vamos ver aí o que vai acontecer. Em contrapartida, né, o Haaland, ele tem a supremacia entre os jogos contra os brasileiros, né? Ele tem mais vitórias contra o Gabriel Magalhães, ele tem mais vitórias, aí, se eu não me engano, contra o Marquinhos, tem mais vitórias em cima do Casemiro, né? É, o Marquinhos é lá na França, né? Mas o Casemiro tá jogando o campeonato inglês, o Gabriel Magalhães tá jogando o campeonato inglês, então o Haaland, né? Ele tem mais vitórias do que os nossos jogadores brasileiros, né? Em contrapartida, o técnico da Noruega nunca ganhou do Ancelotti. Então é assim, né, gente? O que vai mandar é domingo mesmo, 5 horas da tarde, lá dentro de campo, 11 contra 11. E aquele time que ia aproveitar melhor. O Brasil tem essa dúvida, né? Quem que vai substituir o Paquetá, né, gente? Que pela contusão que estão falando, ele tá fora da Copa. O Rafinha tem uma possibilidade aí, se o Brasil ganhar da Noruega, que o Rafinha possa estar à disposição também do Ancelotti para as quartas de final. Já o Paquetá dificilmente deve jogar algum jogo da Copa do Mundo, né? A dúvida entre Danilo, Endrick, ele tem várias opções, né, gente? Vamos ver aí o que o Ancelotti, inclusive é do Neymar, né, gente? Inclusive é do Neymar, que ele mesmo disse que ele está apto a jogar 90 minutos, mas eu não acredito que ele comece com o Neymar, mas o Neymar também passa a ser uma opção aí para o Ancelotti, né?
0: Eu tenho aqui a dúvida minha, é quem vai marcar o Haaland para não deixar fazer gol. É isso aí que eu quero ver.
1: Maurício está mandando bom dia para nós. Maurício, você não vai mandar quem vai ser campeão? O senhor falou que o Brasil não passava da primeira fase. E aí? Você não vai esperar ser campeão para mandar? Eu falei que a França ia ser campeão.
0: Mas ele mandou.
1: Mandou? Quem que é o Maurício?
0: Eu até vou aproveitar, né? Ver se eu consigo aqui, né? Para ficar gravado. Porque tem muita gente que às vezes não consegue participar por aqui direto, tá trabalhando, né? Quero ver se eu consigo.
2: Presta Joanito. Sei lá, viu, Joanito? Eu tô com esperança no Brasil mesmo, viu? Tô achando que depois de ontem aí, tô achando que eles vão ganhar, vai trazer o caneco pra nós, viu? Porque o domingo vai ser mais difícil um pouco, né? Mas eu acho que ele passa, viu? Tomara, né? Pra nós ter alegria, pra torcer mais um pouco. Bom, Joanito, obrigado. Tchau.
1: Quem que é esse que falou aí?
0: Toninho Rodrigues.
1: Abraço, lá pro Toninho.
0: Tem mais aqui.
3: Então, você pode marcar aí que a minha seleção pra ser campeã é a França.
1: Ih, a França vai perder.
3: Pode apanhar aí que eu tô te mandando. A França vai ser campeã esse ano da Copa.
0: Cê tem dúvida quem é essa voz?
2: Meu amigo Joanito. Yes. Boa tarde, amigo. Tudo bom, beleza. Estamos tomando café da tarde agora. É, campeão, né? Tem que torcer pro Brasil, né? Mas eu acho que quem vai ganhar a Copa vai ser a França, viu, meu amigo? Fazer o quê, né? É isso aí. O meu palpite aí, então, é a França. Beleza, meu amigo? Tchau, obrigado. Boa, boa, boa.
4: Então, eu e meu pai achamos que vai ser o Brasil. Temos que torcer pro Brasil, né?
5: Boa noite, Joanito. Eu quero participar do sorteio e, na minha opinião, a Argentina vai ser campeã. Boa noite.
1: O senhor não fala aqui, que é o povo que está sabendo.
5: É o Nenê que está participando.
0: Então, tá aí, Pagos. O time de parpiteirinho, né? Os participantes. Tony Rodrigues, Maurício, Beija-Flor, Cristiane, Rosângela, Sapucaí, Ana Cláudia.

0: Nenê, Luciano e Rio do Luiz. Estamos de 1 a 9, centroavante, está faltando um para jogar com a 10 e um com a 11, né? Mas são exatamente, que horas são agora? 15 para meio-dia, vamos para a parpitagem, porque eu quero ver se o senhor está bom. O senhor está bom para parpitar hoje?
1: Então, um abraço para todos os participantes. O Escorrega tá mandando bom dia aqui para mim. O Escorrega tá devendo um pastel para mim, falando aqui, ó. Fala pro Joanito pagar a aposta perdida que ele tem aí. Ah, ele não paga nada. Ih, o Joanito tá que nem você também, que você não pode falar nada também, que você também não tá pagando. Falou que ia pagar e não pagou.
0: Escorrega, manda aí o seu palpite, quem vai ser campeão, vê se você tá bom de palpite.
1: O Paulinho tá mandando o palpite dele aqui, Joanito. Brasil.
0: Paulinho.
1: Tá mandando bom dia pra mim, pra você, pro Rio, pro Maurício, pra todos os ouvintes.
0: Paulinho Maestro.
1: Bom dia pra você também, Paulinho, pra toda a sua família. Deus abençoe aí a sexta e o final de semana de vocês. Marca aí pro Paulinho, então. Paulinho Brasil. É isso aí. Eu também vou de Brasil, Paulinho. Quero nem saber se o preço
0: da melancia?
1: Da melancia.
0: Sabe por que eu não gosto de perguntar o preço da melancia? Um dia eu fui na Antonelli, né? Antonelli, tu não conhece? Tava lá, melancia, 25 centavos o quilo. Comprei uma melancia de 12.
1: Você não compra lá no Toninho Esteca?
0: Não, mas eu tô falando agora da melancia. 25 centavos, comprei uma melancia de 12 quilos, o cara põe numa sacola. Eu tava de moto, caí no caminho, rachou a melancia. Eu não como mais melancia, né? Tem que ter preço bom, mas quem gosta de melancia diz que é muito bom para a saúde. Eu não gosto muito, eu prefiro abacate.
1: Falei abacate. Vou pôr o Escorrega aqui que tá mandando um áudio.
2: Fala, Joanito, bom dia, como é que o senhor tá? Bom dia, Pipó, como é que o senhor tá? Tudo jóia? Rapaz, tá difícil, hein? Eu acho que o Brasil vai chegar lá, hein? Tá jogando bonito para chegar lá. Tem muita água ainda para correr nessa mais essa ponte.
0: Escorrega Brasil?
1: Escorrega Brasil,
0: acabou. Escorrega, eu tô bom, mas não precisa chamar de senhor também. Eu tenho menos de... Qual que é a minha idade, Pedro?
1: Segundo o Magrão, 180.
0: Ah, o senhor é chato.
1: Aí, o Magrão que fala, eu tenho culpa. Então tá aí, Escorrega que tá devendo pastel, né? Porque... E nós apostamos de novo no domingo. Eu fui 2-1 pro Brasil e ele foi 1-1 no jogo, né, gente? Então tá aí. Ele tá tentando recuperar o pastel que ele não pagou, tá? Ele não pagou. Que nem o Joanito que não paga as apostas, não foi pra Sapucaí andando.
0: O senhor
1: não
0: paga.
1: Não pagou o pastel.
0: O senhor paga. Ah,
1: eu pago.
0: O senhor paga, beleza.
1: Quando eu não perco?
0: É, o senhor paga, beleza. O senhor paga. Só pra lembrar, eu nunca tomei uma
1: o
0: cerveja.
1: O Rildo pagou também. O Rildo, quando perdeu a cerveja pra mim, não, que ele pagou.
0: Inclusive, tem uma... O Rildo, você sabia que tem 3 camisas do Bayern de Munique? Uma foi o Rildo que me deu, né? Nossa vida.
1: Então vamos lá, Joanito. Austrália? Mas o que você já tá... Ah, você já põe jogos também do final de semana aqui.
0: Não,
1: eu achei jogo demais aqui.
0: Tem que ir até domingo, né?
1: Eu achei jogo demais, mas tá bom. Vamos lá, então. É, hoje, Austrália e Egito.
0: Então, porque eu vou 1-0 pro Egito. Vai ser aquele jogo de novo travado, mas eu vou 1-0 pro Egito.
1: Uma notícia que acabou de chegar aqui agora, né? É, a SAF do Botafogo parece que tirou o João Tester lá, não sei se ele vai entrar na justiça, mas ele não tem mais nada com o Botafogo, hein, gente? Vamos ver, vai dar briga na justiça. E agora chegou uma ordem de despejo. Botafogo sofre ação de despejo por não pagar aluguel de loja em shopping do Rio de Janeiro. Botafogo deve 121.600 ao Barra Shopping. Olha que situação que tá chegando.
0: Nós tava conversando que coisa tá chegando, boa, hein, gente? Nós estamos falando de Copa do Mundo, de Brasil. Você vem com...
1: Manchete tá aqui para ser falado.
0: Manchete é uma revista antiga.
1: Eu não tenho. Eu tenho compromisso com os ouvintes.
0: Manchete.
1: Compromisso com a notícia.
0: Posso falar?
1: Pode.
0: Manchete é uma revista antiga, tinha antigamente.
1: Mas aí, o senhor vai falar de Manchete, revista antiga?
0: Até a TV Manchete já acabou.
1: É, STJ também reduz a suspensão de Barbosa e o defensor está livre para estrear pelo Palmeiras.
0: A fama do Escorrega também não está boa lá, que o Luciano falou. Não vai pagar a aposta que ele perdeu. O Escorrega, faz um pix aí no Pasteur, não lascou para nós também. Mas eu tenho para receber, não para pagar, né?
1: Você acaba comigo assim. Eu esperançoso aqui de receber o meu pastel, Luciano. A Cristiane, que falei que não vai pagar pelo nome. Ah, não, que é. Que falei ontem, Espanha iria ganhar ontem. A Cristiane já deu o campeão dela?
0: Já deu ontem, né?
1: França, né?
0: França.
1: Austrália e Egito, Joanito.
0: Então, porque Austrália...

0: Egito, já fui 1-0 pro Egito.
1: Eu também vou de 1-0 pro Egito. É, Argentina e Cabo Verde.
0: Então, meu sobrinho tá falando para mim não apostar contra o vozinho que é xará do meu sobrinho lá, o Josimar. Mas não tem jeito, né? Porque é 2-0 para não ficar muito. 2-0 já garante, tá ótimo.
1: Eu já tinha até colocado aqui 2-0 para Argentina.
0: Então, e 2 a Argentina vai.
1: Até agora nós estamos nos mesmos parpis. Vê o que o Escorrega tá mandando aqui de novo.
2: Não vai pagar.
3: Ô, Beboca, passa pro Joanito aí. Fala pra ele que ele tá devendo uma aposta daqui lá no Sapucaí já. Ele não pagou, né? Como é que nós faz? Aí passa o débito no crédito, essa vergonha.
0: Essa aí, como é que fala depois que passa tempo?
1: Agora não vou mais, né?
0: Não, agora que não vai mesmo.
1: O pessoal tá falando aqui que você não paga, né, com esse nome de escorrega aí. Não posso esquecer que você não vai pagar meu pastel, não. Ele falou que hoje ia trazer um pastel aqui, José. Hoje?
0: Então, não é com essa fome?
1: Então.
0: Caducou, né, Pipo?
1: Colômbia e Gana, Joanito.
0: Então, eu gosto demais da Colômbia. Eu sempre brinco aqui. Que
1: vou meu torcer também pra Colômbia.
0: Que é meu segundo time. Eu tenho medo da Colômbia se atrapalhar hoje contra o Gana, mas eu vou arriscar, Pipo. 2-1 pra Colômbia, fora o susto.
1: Eu vou de 1-0 só. Eu vou torcer pra Cabo Verde, gente. Já não vou falar aqui direto mesmo. Eu não vou ficar em cima do muro, porque eu não sou mureteiro. Eu já falo mesmo. Vou torcer contra a Argentina.
0: Quanto, senhor, pois?
1: Mas eu coloquei 2-0 pra Argentina. Mas
0: o senhor também.
1: Mas
0: o
1: vou
0: senhor,
1: torcer o senhor, pra Cabo Verde.
0: O senhor esperneia, mas o senhor também é igual os outros. Não anda, pô, não. Torce pra um, aposta no outro.
1: Não tem importância, ué. Eu tô deixando bem claro. Eu quero ganhar a aposta aqui. Eu quero ganhar. Canadá e Marrocos, Joanito. Aí já é.
0: Aí
1: já é oitavas, né? Já é. Aí já é oitavas.
0: Isso aí já é amanhã. Que hora que é, pô? Pro povo ficar por dentro? Amanhã à tarde, né?
1: É.
0: É o primeiro jogo da oitava de final. Já é outros 500, né?
1: Isso é o jogo de sábado, né? Canadá e Marrocos às 2 horas da tarde.
0: 2 horas da tarde. Jogo horário bom. Já tomamos. Aí já dá pra tomar um, então. Porque Canadá jogando em casa, né? Eu acho que vai ser difícil. No máximo, empate 1-1.
1: Eu vou 1-0 para Marrocos. Paraguai, França. Aqui não tem torcida, gente. Aqui
0: os palmeirenses, logicamente, vai torcer para Gustavo Gomes, Maurício. E nós, por ser sul-americano, mas é duro, né, pô? Quanto será?
1: E eu vou 3-0 para França.
0: 3? Eu vou 2 só. 2-0.
1: Brasil e Noruega.
0: E aí, dura.
1: A França e o Paraguai, gente, é às 18 horas, tá? São 2 jogos aí por dia.
0: Sábado.
1: É, no sábado, então, às 6 horas da tarde, Paraguai e França. Às 2 horas da tarde, Canadá e Marrocos.
0: Pra que eu fui promover o compridão, hein? O compridão custava 1 bilhão antes da Copa. Eu tava comprando pro Corinthians, agora já aumentou o preço. Roger Flores falou que o filho dele também é fã do Cometa Halley. O Guga, né, da Globo, falou que... Então a criançada é fã do Halley. Mas como é que nós faz com o Halley, pô? O Toninho Rodrigues falou que o Brasil deve ganhar mais fácil da Noruega do que do Japão. Eu, para ganhar fácil, não pode desmarcar 1 segundo desgramadinho do Halley. Mas eu vou 3-1 pro Brasil, porque dificilmente não toma gol. Então tem que fazer gol para nós passar.
1: Eu vou 2-1 pro Brasil. México e Inglaterra, Joanito. Time da casa contra o time inglês, que passou aperto para se lascou, classificar, hein, com o Congo.
0: Pelo futebol que vem jogando na Inglaterra, pô, pelo México em casa, pode marcar aí o maior público da rodada, hein? De 90 mil para cima, México 1-0.
1: Joanito, então, quer tirar a Inglaterra.
0: Mas não, é lógico.
1: Eu vou 1-1 esse jogo, acho que vai ter prorrogação.
0: Eu não sei falar do You Love Me, My Rap for You, né? Acabou?
1: Acabou.
0: Da segunda, a segunda é outra história, né?
1: É, jogos de segunda a gente vai palpitar na segunda, né, gente? Então tá aí os palpites. É, pessoal aí participando, né, da nossa.
0: Paulinho tá indo. O Paulinho tá indo 3-1 pro Brasil. Paulinho, vou com você, viu, Paulinho? Você é mestre.
1: É, mesmo palpite aí do Joanito, né? Gols é 3 gols, hein, gente?
0: E ele vai no Portugal contra. Tem Portugal e Espanha, né?
1: Tem, ué.
0: Mas que
1: segunda-feira.
0: Dia? Ô, Paulinho, eu vou pensar, viu, Paulinho? Até segunda, né? Porque...
1: Ó, o Maurício, ó, o Brasil tem chance, hein? O Maurício vai ser

0: que vai ser 1-1. Quando o Maurício da Parpite, a Inglaterra vai ser 1-1. Inglaterra, ele foi 2-1 na Inglaterra contra o México, o Paulinho.
1: Para encerrar aqui os parpiteiros, porque né, tá acabando o programa, Toninho Rodrigues no Brasil, Maurício no, na França, Beija-Flor na França, Cristiano na França, Rosângela de Sapucaí na Argentina, Ana Cláudia no Brasil, Nenê na Argentina, Luciano na França, Rildo na Espanha. Até agora o Rildo tá firme.

0: Tatiele Tenório, né? Minha amiga Silene, que hoje tá fazendo aniversário. Ô Silene, a Silene que é parente lá dos Lucatelli, né, gente? Todo mundo já sabe, conhece ela, trabalha ali na prefeitura. Um beijo no seu coração, Silene, que Deus te abençoe e que você possa comemorar muitas e muitas primaveras ainda, tá? Um beijo no seu coração, ela é palmeirense, né, gente? Todo mundo conhece a Silene, tá sempre com a camisa do Palmeiras. Que Deus te abençoe nesse dia especial aí pra você e pra todos nós também que adoramos você, tá, Silene? Que você possa comemorar bem o seu dia, tá? Se for tomar cerveja, vai tranquilo, vai devagar. E se precisar de companhia, só me ligar que a gente tá aí pra tomar uma cervejinha. Fica com Deus, minha amiga.
1: O senhor, como não dá ponto sem nó, né? Meu pai falava isso, não dá ponto sem nó. Se convidar o senhor é prejuízo à vista, mas quer convidar, convide, né?
0: Partiu?
1: Então, lembrando aí, bom fim de semana para todos. Brinde, então, é um óculos lá do João da Ótica, né? O João, não, na hora, se prontificou. Edinho, Corol, um frango assado caprichadinho. Uma cartela aí do Bingo da Matriz, né? Que vai sortear prêmios aí, entre eles, uma moto. E um brinde da Cacau Show, que o Caio também prometeu para os nossos participantes. Desejar a todos um bom final de semana, né? Porque tomara, né? Que o treinador da seleção brasileira ache alguém lá para não desgrudar do vale, porque senão é perigoso. E uma boa semana para todos e até mais, se Deus quiser.
0: Esperamos não levar fuminho aqui na segunda-feira, né, gente? Com a seleção brasileira. 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Bom dia, bom final de semana para vocês aí, Aline, Anésio, Júnior, que Deus abençoe a sexta e o final de semana de vocês, de toda a família de vocês, dos funcionários aí também. 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Deus abençoe aí a sexta, o final de semana de vocês aí, Gil, Leitinho, de toda a família de vocês. E vamos que vamos, hein? Joanito, um abraço. Deus abençoe seu final de semana.
1: Só para lembrar, Poca, no esporte local e regional está acontecendo o futsal, famoso campeonato de inverno lá no ginásio do esporte, toda noite a partir das 7. Participe.
0: Um abraço aí, então, para todo mundo que nos acompanhou através da Rádio Dinâmica, pessoal da live de Jacutinga e de fora de Jacutinga. Tenha uma sexta-feira e um final de semana abençoado. Que tenhamos sorte, né, para aqueles que torcem para o Brasil.

0: Aqueles que torcem contra o Brasil, fazer o quê? Faz parte, né? Um abraço aqui para todo mundo da Dinâmica, né? Para Vanessa, para o Caio, para o Hugo, né? Que Deus abençoe também a sexta e o final de semana de todos vocês. Fui, gente. E segunda-feira estaremos aqui, hein, gente? E tomara que o Brasil ainda continue na Copa do Mundo. Fui!
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2: 12:03.
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2: 12:06.
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1: 12:17.
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1: 12:30.
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0: Costa, faz barulho, por favor.
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2: Meio-dia e 47.

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9: Meio dia e 49.

0: Pedro no WhatsApp. 35-3185-0145. Ouviu?
1: Parou, segura. Tem cerveja aí?
2: Tem.
1: E tá gelada?
2: Ah.

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3: Uma hora.

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2: Até que enfim ela chegou. Ela.
3: Sexta.
2: A sexta-feira.
3: Sua linda.
2: Maravilhosa.
3: Sem um pingo de feriado essa semana, nós estávamos numa seca. Mas ela chegou.
2: E ela chega batendo na sua porta.
3: Com os dois pés.
2: Falando o seguinte: faltam 2 dias para vencimento dos primeiros boletos, que é no dia 5.
3: Nossa senhora, desculpa, gente, mas alguém tem que trazer vocês para a realidade.
2: É que eu tava dando uma olhada no meu e-mail aqui, o que tem de boleto que tá chegando?
3: Miserável, não foi? Ah, meu pai, mas fora isso, estamos chegando coisa

0: boa. Microfonia no ar pra você.
1: É, eu sou o Luigi Sanger.
0: Eu sou Pan Giacomini.
1: Então aumenta o volume, bora com a gente.
2: E já vai começar o programa mais irreverente do seu rádio. 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
1: Muito bem, senhoras e senhores, chegando aqui na Dinâmica FM
2: 105.9, tá na Dinâmica?
1: Tá legal!
2: Yeah, gente, simbora, um beijão pra você de Jacutinga, de toda a região. Bora, isso. Bora começar a microfonia?
1: Bora, tem o nosso WhatsApp pra você interagir, é o 35 31850145.
2: Agora, se você é bem ligado nas redes sociais, aproveita e segue a gente, tá? Facebook, Dinâmica FM Jacutinga, e o Instagram, @ Dinâmica FM. Lembrando que Dinâmica é com Y, tá?
1: Começando na sua tarde.
2: Bora!
1: Microfonia. E a gente abre muito bem. É Pan e Luigi, Luigi Pan com Post Malone, a primeiríssima.
2: Circles pra você.

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2: Pô, mano, você tem um minuto?
3: Claro, irmão.
2: Eu tô precisando muito trocar uma ideia com você, cara.
3: É sério?
2: É sério.

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1: Coldplay.
2: Adventure a Lifetime. Nesse ritmo de sexta-feira gostosinho, ó. O programa tá só começando, já já tem fofoca, já já tem mais música, tem tudo de bom por aqui.
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4: 1:18.
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2: Voltando pra você que tá ligado, conectado. E agora tem quê?
3: Agora tem que falar na fofoca, né?
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2: Ô, parça, e na sua concepção, a Virgínia mudou muito ou não?
3: Mas com certeza.
2: Mudou bastante, né?
3: Com certeza, em alguns quesitos pra pior, né?
2: É.
3: Infelizmente. Estamos falando de Virgínia Fonseca, mas por que que a gente tá trazendo tudo isso, gente? Porque Zé Felipe deu uma declaração que deu um boom na internet. Um boom. Justamente porque, desde o momento que a Virgínia havia terminado o relacionamento com o Vini Júnior, já começou a galera a shippar os dois de novo, né?
2: Aham.
3: Ah, agora tem uma volta. Ah, eles têm 3 filhos. Ah, agora eles vão voltar. Teve a galera que defendeu, inclusive, que a própria mãe da Virgínia defendia essa volta. E não sei o que lá, não sei o que lá, não sei o que lá. Mas daí vai Zé Felipe, que eu acho que também acabou cansando um pouco de toda essa pressão em cima dele, né? E solta essa. Abre aspas. A Virgínia, porque me apaixonei lá atrás, não existe mais, gente.
2: É, mudou.
3: Meu Deus, não. Se a galera costuma dizer que foi um balde de água fria, isso aqui foi um carro-pipa, né?
2: É, boa, parça.
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1: Ô, parça, ontem foi quinta de TBT, mas não dava pra deixar de tocar essa música da Banda Brasil.
2: Olha pra mim, aliás, vocês sabem que aqui vocês comandam a programação sempre, né, gente? A hora que vocês quiserem, pode pedir o seu som.
1: Inclusive, galera, tá pedindo o sucesso da Shakira. Vamos trazer no próximo bloco?
2: Já ah, em tema da Copa?
1: É, vamos trazer
2: já, já, pera lá.
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6: 1:35.

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6: Voltando por aqui com muito mais microfonia no seu rádio, deixa eu mandar um abraço pro meu amigo, o Francisco tá ligadinho junto com a gente, curtindo a nossa programação. Gabriel também tá curtindo e ele que tá pedindo qualquer música da Shakira.
7: Então bora, Dai Dai, tema da Copa 2026 pra você.

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2: É. História verdadeira, meu compadre.

0: de Goiânia pertinho. Quem gostou aquele barulho?
1: Microfonia! Hugo e Guilherme com o Grupo Menos é Mais.
2: Ela é ela, nós é nós, todo mundo, entendeu?
1: É verdade.
2: Quer dizer, a gente não é todo mundo, que a nossa mãe sempre fala também.
1: É, né? Ó, e daqui a pouco pra galerinha do Formar Aura e do 6ix7ine tem Justin Bieber, depois do intervalo.
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6: 1h51.
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1: De volta por aqui, formando aura na sua sextona, parça.
2: E bora de fogo na fofoca.
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1: E o Galvão Bueno, parça?
2: Entrou pro Guinness Book, você sabia? Ele eternizou uma trajetória histórica nas Copas. Ele recebeu reconhecimento pelo maior número de jogos narrados em mundiais, reforçou um legado que atravessa gerações, inclusive. Bacana demais, né? Independente de gostar ou não do cara, a gente tem que reconhecer esse tipo de coisa.
1: Com certeza, e Galvão é aquela história. Eu pra mim também, parça, Copa do Mundo sem Galvão parece estranho.
2: Ah, eu não sei, sabe por quê? Com todo respeito aí, mas... eu peguei um gostinho por assistir na Cazé TV. Desculpa, galera, tô acompanhando todos os jogos lá. Obrigado.
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0: Vitor Clay.
1: O Sol, derradeira de hoje, agradecendo seu carinho e sua audiência nessa semana. Lembrando a você que fim de semana nós estamos de buena, porque somos filhos de Deus. Massa e o Nona, tamo de volta no pique de julho.
0: Com certeza, ó, fica aqui o meu abraço, bom fim de semana pra todos. Todo mundo fiquem todos com Deus, é graças a Ele que a vida continua.

0: a segunda, parça.
1: Tchau.
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4: 2:04.
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12: Olá, sexta-feira, dia 3 de julho, comigo, Pai Giacomini, o resumo da sua novela preferida. E a Nobreza do Amor. A Leica confessa a Tonha que Omar deseja se casar com ela. O bispo indaga Viriato sobre suas atitudes recentes. Mirinho provoca Sebastião. Marta pune Virgínia, que se revolta ainda mais contra Lúcia Lica. Kênia comenta com Chinua sobre o interesse de Jandal por Binta. Graça e Mirinho zombam de Ana Maria por esperar o pedido oficial do namoro de Manuel. A Lica descobre que Nelo Peçanha está morto e Onildo apoia. Onildo declara seu interesse romântico por Niara. Tonho se aconselha com Dona Menina. Kênia confidencia a Chinua que seguiu a sugestão de Dumi para se livrar da perseguição de Jandal. Dumi e Akin, ela diz, encontra o único com as joias de Jandal. Em Santos, a novela das 7.
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4: 2:08.

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1: 2:26.
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4: Hoje em Coração Acelerado, agrada Eduardo e Leandro decidem retomar a parceria musical. Todos chegam para o Festival de Sucos no Zuzanete, sem saber que Osmar se esconde na cozinha amando dizer lá. Thalita chega ao

0: Falar de Zuzu e Janete. Osmar sabota apenas um tipo de suco feito por Janete e Zuzu, e Zilá e Ronei se irritam. Todos começam a apresentar sintomas após tomarem um suco sabotado. Zeca estranha o comportamento de todos, mas Thalita garante que é um sucesso. A Laurzinha e Janete ficam juntos. A Grado declara seu amor por João Raul. Ainda hoje tem Quem Ama Cuida.
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4: Nesta sexta, a novela das nove, Adriana coloca sua pulseira de volta no braço. Otoniel corre atrás de Francesca e não consegue alcançá-la. Pedro comunica a Ademir que fará de tudo para que a herança de Arthur não fique com a família do joalheiro, nem o pai. Adriana diz a Nancy que está decidida a ir atrás de cada pessoa que a colocou como condenada de um crime que não cometeu. Nicolau procura o serviço de Kleber como advogado para ajudar Liris. Dora tenta disfarçar sua reação ao ver Carolina beijando André. Pedro se sente impotente por não conseguir a liberdade de Adriana. Ulisses é sequestrado pelos capangas do agiota. Adriana relembra a ameaça que lhe fizeram e avisa Pedro que não deseja mais vê-lo. Bom fim de semana para você e até a próxima segunda com muito mais no nosso resumo de novelas.
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7: 2h48.
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6: Sexta-feira, 3 de julho, sabe com quem a gente comemora aniversário hoje? Mussunzinho. Antônio Carlos é ator e entre os anos de 2005 e 2009, usou o nome artístico Mussunzinho em referência ao pai, humorista Mussum dos Trapalhões. A estreia em novelas foi em América na Globo. Seguiu com participações em várias atrações da emissora, como Sítio do Pica-Pau Amarelo, Carga Pesada e Malhação, além de projetos no cinema e teatro. Apresentador ainda da TV Globinho. Atuou em Caminho das Índias, Salve Jorge, Malhação Sonhos, entre outras tramas. Teve breve passagem pela Record em A Terra Prometida. O retorno à Globo foi A Força do Querer, seguido de Bom Sucesso. Participou das séries Os Suburbanos e Tô de Graça no Multishow e Impuros da Fox, entre outras. Em 2021, integrou o elenco do reality show A Fazenda 13 na Record. Parabéns, Mussunzinho. Parabéns pra você.
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1: Shalom, shalom a todos, uma boa tarde nesta sexta-feira com você. Estamos para mais um tempo aqui na presença de Deus, crendo absolutamente com certeza de que Deus está aqui e está aí com você neste momento e que Deus vai fazer grandes coisas nesta tarde,

final de semana, que você vai, talvez esteja cansado, mas vai receber o melhor de Deus, que o melhor está por último. Então nós sabemos que Deus está preparando grandes coisas para a sua vida neste momento. E lembrando que hoje nós estaremos começando, você está vendo aqui, né, neste banner, Sexta da Dependência Total do Espírito Santo. A partir de hoje, nós estaremos começando mesmo, todas as sextas-feiras, uma obra muito grande. Aquilo que Deus fazia, que Jesus fazia na sua época que ele estava aqui neste mundo, é para fazermos hoje. Porque o próprio Jesus disse em João 14, 12, que aquele que crê em mim fará também as obras que eu faço, e outras maiores fará, porque eu vou para junto do Pai. E Jesus havia dado antes já uma autorização, um parecer dele, que aquilo que ele queria que cada um daqueles que crescem nele fizesse. No Evangelho de Mateus, capítulo 10, versículo 8, que ele disse: curai enfermos, expeli ou expulsai demônios, ressuscitai mortos, purificai leprosos, o que de graça recebestes, de graça dai. Então Jesus já deu esta autorização, ou esta incumbência, de fazermos as obras que ele fazia aqui neste mundo, e que ele continua fazendo também, ainda hoje, numa nova história na vida da igreja, ou seja, do corpo de Cristo, que é igreja. Não é denominação, não é religião que se chama igreja. Igreja são os salvos por Jesus, que tem seu nome escrito no livro da vida de Deus, e que um dia vai ser aberto e vai ver quem que está lá neste livro. Porque o Salmo 139 fala que quando nós estávamos sendo formados no ventre de nossa mãe, todos os nossos dias foram escritos e determinados no teu livro. Foram escritos no teu livro e determinados quando nem um deles havia ainda. Então, Deus já sabe pela sua onisciência de tudo o que vai acontecer no futuro. Porque o passado é fácil, né? Alguém tem uma história, escreve, as pessoas conhecem, mas no futuro só Deus sabe. E Deus já sabe do meu futuro, Deus já sabe do seu futuro. Aí você poderá falar assim: ah, mas se Deus já sabe do meu futuro, então eu não vou querer saber de andar, seguir Jesus, não, de entregar minha vida para Jesus, não. Ele já sabe, então vai como for. Não, mas Deus já sabe também que você ia negar, que você não ia querer. Então, escolha a vida, escolha Jesus. Eu quero convidar você para todas as sextas-feiras às 19h30. Eu estarei falando sobre batismo com o Espírito Santo, falar em línguas estranhas, sobre curas, de paralíticos, de cegos, de surdos, sobre ressurreição de mortos. Porque eu tenho falado que eu creio que Deus vai fazer isto aqui em Jacutinga, coisa que nunca alguém talvez tenha ouvido falar. Aliás, a minha esposa, você não sabe disto, já há 20 anos, mais de 20 anos atrás, ela foi numa casa quando uma criança estava... a mãe chamou lá, eu trabalhava nessa época no consultório, não podia sair. Ela foi imediatamente, chegou lá, tinha uma criança, estava roxa, sem respiração. E ela orou por aquela criança. E essa criança hoje é um moço, que eu nem conheço ele mais. Chama-se Eliel, é o mesmo nome do meu filho. E ele ressuscitou. Ela pegou ele no braço, ele sem respiração, roxo. Ela

pediu a vida dele de volta. E ele deu um suspiro. Então, coisas que você não sabe. Talvez ela poderá contar um dia, aqui ao vivo, ela vindo aqui, ou dar o testemunho, talvez hoje à noite até. É uma boa oportunidade para as pessoas verem que ele faz ainda hoje. E até se este moço, né, eu não sei a idade dele, deve ser de 20, mais ou menos 20 anos, por aí. Que se ele for lá um dia, dar, quer dizer, a mãe dele teria dado o testemunho, né, porque ele não vai saber disso. Mas, então, é isso que Deus faz, amigo e amiga. Quando não há esperança, Jesus é a última esperança. Então, você veja aí neste banner ali, o que está escrito nele, e é o que vai acontecer. E é o que Deus tem, isso vai acontecer muito. Por quê? Casos de ressurreição de morte, eu já tenho contado da Maria Woodworth Ether, e também do Smith Wigglesworth, ele também, que foi um dos fundadores do Exército da Salvação. E, então, ele era um torneiro mecânico. E depois Deus o chamou para o ministério e ele ressuscitou 25 mortos, inclusive a mulher dele, isso eu já falei aqui. Ela ressuscitou a mulher duas vezes. Ela morreu uma vez, depois passou muitos anos, ela morreu de novo. Aí ele foi lá, ressuscitou ela, e ela voltou e falou para ele: me libera, deixa eu ir. Eu estava numa conversa com papai lá no céu. Aí ele falou: então você está liberada. Então, é uma história bonita e triste ao mesmo tempo, mas ele liberou ela para que ela fosse, aceitou o pedido dela, e ele ficou viúvo, né, aí para sempre. Bom, coisas grandes e ocultas, e eu quero desafiar você a colocar diante de Deus hoje aquilo que você está passando aí. Mas eu quero que você vá numa dessas reuniões nossas, ou hoje à noite ainda, você pode ir lá e dar o seu testemunho do que Deus fez na sua vida durante este programa. Porque eu creio no Deus que Ele é onipresente, que Ele está aqui, mas está aí com você também. Ele está em todo lugar ao mesmo tempo. Muitas pessoas de diversos lugares poderão estar sendo curadas, sendo libertas de vícios. Vou orar para você que quer. Olha, Deus não faz aquilo que a pessoa não quer. Se você não quer, Deus não faz. Então, se você quer realmente ser liberto do cigarro, da bebida alcoólica, da droga, isto vai acontecer agora. Você vai estar já crendo. E outra coisa, eu quero que você que vai hoje à noite, leve alguma pessoa que tem algum problema. Se for só para louvar a Deus, glorificar a Deus, é bom também, mas principalmente pessoas que estão precisando. Por quê? Se não vai ninguém que precisa de receber um milagre, não tem jeito de acontecer um milagre. Somente acontece um milagre onde vai um surdo, um mudo, um cego, um paralítico e algo assim. Eu quero dizer para você, algo que é o cúmulo do milagre que eu quero falar para você. É um trocadilho que o cego viu o aleijado correndo atrás do morto. Então, o cego viu o aleijado correndo atrás do morto, né? Tudo é impossível, né? O cego não vê, o aleijado não anda e o morto não corre, né? Então, mas você crê que Deus pode fazer isto? Eu creio que Deus pode fazer hoje. À noite, leve pessoas de cadeira de rodas, pessoas que estão desenganadas pelos médicos com câncer, ali esperando a morte, porque Deus tem poder, Ele é o mesmo. Hebreus 13, 8, Ele é o mesmo ontem, hoje e eternamente.

é o mesmo. Jesus é o mesmo que foi quando ele estava aqui. Ele é hoje e será eternamente o mesmo. Então creia no milagre de Deus hoje. Ainda aproveitando aqui os avisos, domingo nós temos os nossos cultos da família às 19 horas. Domingo é um pouco mais cedo, hoje é 19h30. Domingo é às 19 horas. E na terça-feira, o apóstolo Valdinei, ele está exclusivamente ele pregando e trazendo palavra de conhecimento, revelação, na terça-feira, às 19h30 da noite. Você também já fica convidado. Ah, você fala, mas eu vou na terça-feira porque eu gosto mais do apóstolo Valdinei, né? Ele é uma pessoa, eu falei que eu não estou aqui para competir, eu falei na terça-feira passada que eu não esse trabalho, essa sexta-feira, não é para competir com ele. Mas o quê? Porque o mesmo Deus dele é o Deus meu também, e é o Deus seu também, se você tem Jesus na sua vida. Ele é o mesmo Deus, e é o mesmo Deus que faz, porque não é ele que faz, não sou eu que faço, não é a minha esposa que faz, não é N pessoas que Deus tem usado que faz. É o Deus dele que faz através dele. Por isso eu não gosto do nome que muitas pessoas falam, livro de Atos dos Apóstolos. O livro, não é, os Atos não são dos Apóstolos. Eu gosto sim, Atos do Espírito Santo através dos apóstolos. Então, a este sim, porque é mérito do Espírito Santo de Deus que opera através da palavra de Deus pregada, ministrada, e que também esta palavra ela se torna viva quando ela entra em operação através da fé. Porque a fé é a moeda de troca de Deus. Como a nossa moeda de troca é o real, né? Na Europa é o euro, nos Estados Unidos e Inglaterra e outros países aí é o dólar. A moeda de Deus é a fé. Através da fé. Por quê? Hebreus 11, 6, fala que sem fé é impossível agradar a Deus. Porque ele agrada, ele é o galardoador daqueles que o buscam em espírito e em verdade. Daqueles que o buscam de todo o coração, de toda a alma, de todo o entendimento. Então, esse programa Ativação Apostólica é para ativar. Ativar o quê? É aquilo que está inativo dentro de você. Talvez o Espírito Santo esteja inativo, você já entregou sua vida para Jesus um dia, mas não acontece nada, só acontece na vida do vizinho, só acontece na vida do amigo, só acontece na vida do amigo do seu amigo. Não, é para acontecer na sua vida. Você que com certeza, como eu, todos nós temos algo para pedir de Deus. Seja algum problema, ou seja alguma necessidade, ou seja algum sonho. Mas nós temos que começar profetizando. Mas o que é profetizar? É você já declarar uma coisa que você quer e já agradecer a Deus por aquilo que vai acontecer. Porque a palavra é um instrumento que Deus nos deu para nós lançarmos através da fé. É semente daquilo que vai acontecer. Quando você está plantando uma semente de laranja, por exemplo, aquilo ali é uma pequena semente, né? Então, em comparação ao tamanho que cresce uma laranjeira. Aquilo ali, você está plantando, não é uma semente, mas é uma árvore. É uma árvore ali que você não está vendo a árvore. Mas você vai plantar, ela vai germinar, dali algumas semanas, ela vai
soltada para cima, a raiz dela.

está implantada ali, ela sai para cima, aquela sementinha já, como um chapéuzinho, né? Ali as folhinhas, logo aquela semente, aquela casca da semente, né, cai e já aparecem as primeiras duas folhinhas. É uma árvore. A fé é uma semente daquilo que você quer, daquilo que você vai plantar. Por isso, sem fé é impossível agradar a Deus, porque Deus se agrada daquele que tem a fé dele. Por isso, esta fé não é uma fé teórica, apenas fictícia, não é uma fé sem efeito, mas é uma fé viva. A fé viva é aquela que você crê, você está falando, mas crendo que vai acontecer. Então, você que está neste momento, creia que você vai receber agora, hoje à noite. Venha com aquela expectativa de ouvir a palavra de Deus, de ouvir Deus falar. Eu vou lançar metas, eu vou lançar desafios, eu vou lançar palavras para que você esteja crendo na Bíblia, porque tudo o que sair da Bíblia é do homem. O que é do homem não permanece, o que é de Deus permanece. E a semente da palavra de Deus, a palavra de Deus é uma semente, ela é a semente da verdade, é a semente da fé, porque nós adquirimos fé quando nós lemos a Bíblia, quando nós fixamos os nossos pensamentos na Bíblia, porque Bíblia o que é? Palavra de Deus, que é também conhecida como a palavra de Deus. Isaías 55:11 fala que assim, Deus falando, assim será a palavra que sair da minha boca, não voltará para mim vazia. Antes ela fará aquilo que lhe apraz e prosperará naquilo para que a designei. Quanta coisa que Deus tem na sua palavra que as pessoas rejeitam. E uma delas é os dons do Espírito Santo. Dons, aquilo que é dado, que não é nosso, mas nos é emprestado. Porque os dons não são nossos, são do Espírito Santo, ele nos empresta. Por isso ele falou, recebereis poder, Atos 1:8, ao descer sobre vós o Espírito Santo, e sereis minhas testemunhas, tanto em Jerusalém, Judeia, Samaria e até os confins da terra. Recebereis poder. E também Jesus falou que vocês serão batizados com o Espírito Santo não muito depois destes dias, quando foi batizado por João Batista no Rio Jordão, e que o Espírito Santo desceu sobre ele em forma corpórea de uma pomba. Não é uma pomba. As pessoas muito confundem que foi uma pomba que desceu sobre a cabeça dele. Portanto, muitas das vezes até põe uma pombinha. Ou até tem a simbologia do Espírito Santo como uma pombinha. Mas ele é em forma de uma pomba que desceu sobre Jesus, e veio uma voz do céu que dizia, este, falando de Jesus, é o meu filho amado em quem eu tenho prazer. É o filho amado de Deus, Jesus. E nós somos irmãos de Jesus quando nós entregamos nossa vida a ele. Nós somos novas criaturas. 2 Coríntios 5,17 fala que aquele que está em Cristo é nova criatura. As coisas velhas, as coisas antigas ficaram para trás. Eis que tudo se fez novo. Tudo se fez novo. Porque nós somos novas criaturas. Ou seja, nascidos de novo. Porque Jesus falou para Nicodemos em Evangelho de João, capítulo 3. Necessário vos é nascer de novo. Aquele que não nascer de novo não pode ver o reino de Deus. E então Nicodemos falou, mas como pode um homem voltar ao ventre materno e nascer segunda vez? Jesus falou que a carne é carne, o que é espírito, mas importa-vos nascer de novo. Esse novo nascimento do Espírito é quando a pessoa entrega a vida dela para Jesus. Que o Espírito

0: Espírito Santo passa a habitar nela. Antes o Espírito Santo estava perto, ao redor. Mas depois que ela entrega a vida para Jesus, ele está dentro. Porque a Bíblia fala em 1 Coríntios que nós somos o templo do Espírito Santo, a casa do Espírito Santo. E nós glorificamos a Deus por isto, por nós sermos a habitação de Deus. No Velho Testamento, Deus estava no templo, ou ainda antes, quando no deserto, era no tabernáculo, que era umas barracas, né? Uma barraca, que era, eles armavam aquilo lá, tinha como se fossem os muros, né? de pele ao redor, tinha as cortinas, tinha a armação de madeira, o tabernáculo do deserto. Mas depois que eles entraram na terra, aí foi feito então casas de construção. Agora nós somos a casa do Espírito Santo hoje, porque nós somos a igreja, o corpo de Cristo. Lembre-se bem, estou falando igreja, mas não é denominação. Atos 29, não é denominação Assembleia de Deus, não é denominação Batista, não é denominação Católica Romana, não é denominação X, Y, Z, não é. Porque o templo do Espírito Santo hoje somos nós, a habitação de Deus. E aqui na carta à igreja de Laodiceia, porque são 5 cartas que Deus falou para João escrever: Éfeso, Esmirna, Pérgamo, Tiatira, Sardes, Filadélfia e Laodiceia. 7 igrejas. A última é Laodiceia, que é a pior delas, a igreja pior delas. E a melhor, aparentemente, mas ainda com defeitos ou pecados, é a igreja de Filadélfia, que é uma igreja que mais se assemelha ao corpo de Cristo. E a pior delas é Laodiceia, né? Laodiceia. Então ele fala aqui, Apocalipse capítulo 3, a partir do versículo 14, ao anjo da igreja em Laodiceia, igreja em Laodiceia, não é templo, né? Escreve: estas coisas diz o Amém, a testemunha fiel e verdadeira, o princípio da criação de Deus. Conheço as tuas obras, que nem és frio nem quente. Quem dera fosse frio ou quente. Assim, porque és morno e nem és quente nem é frio, estou ao ponto de vomitar-te da minha boca. Pois dizes: estou rico e abastado, e não preciso de coisa alguma, e nem sabes tu que és infeliz, sim, miserável, pobre, cego e nu. Aconselho-te que de mim compres ouro refinado pelo fogo, para te enriqueceres, vestiduras brancas para te vestires, a fim de que não seja manifesta a vergonha da tua nudez, e colírio para ungires os olhos, a fim de que vejas. Eu repreendo e disciplino a todos quanto amo. Sê, pois, zeloso e arrepende-te. Olha, arrependimento é o primeiro passo para nós acertarmos nossa vida com Deus. E arrependimento do quê? Você pode estar perguntando. Dos pecados. Pecados que nós temos, daqueles pecados de casa, daqueles pecados que estão como um cachorrinho de estimação, como algo de estimação, porque muitas pessoas gostam do pecado, porque o pecado até certo ponto ele dá prazer, não é algo tão ruim
1: como às vezes a pessoa pensa, mas a consequência que é ruim.

demais. A consequência dele é uma doença terminal, é uma morte prematura e, ainda acima de tudo, é o inferno de fogo, sofrimento eterno. Este que é o pior de tudo ainda. Não é somente uma pessoa morrer à miséria ali na cama, morrendo ali, desenganada pelos médicos, esperando, tomando morfina. Não é, pior não é isso, não. O pior vai vir depois. Porque a Bíblia fala em Eclesiastes 7, 8, que melhor é o fim das coisas do que o seu princípio. Melhor é o paciente do que o arrogante. Então, melhor é o fim daquele que está com Deus. Daquele que tem Jesus no seu coração. Daquele que tem seu nome escrito no livro da vida. E você que está desviado, olha, se você morrer nesse estado, já está separado. Você vai estar naquela parte dos cabritos. Porque fala-se que a Bíblia fala que no final irão todos apresentar-se diante de Deus para o juízo. Aqueles que tiverem seu nome escrito no livro da vida, ele vai falar: vinde benditos do meu Pai, entra no gozo do teu Senhor. Aqueles que não têm o nome escrito no livro da vida, ou que o nome já foi retirado de lá, porque tem jeito sim, porque apostatam da fé. A apostasia da fé é uma coisa que ela tinha e depois ela perde, porque ela não permanece fiel, porque a Bíblia fala: ser fiel até a morte e te darei a coroa da vida. É o que continua aqui dizendo, aqui no capítulo 7, no versículo 20. Eis que estou à porta e bato. Apocalipse 7, 20. Falando da igreja de Laodiceia. Eis que estou à porta e bato. Se alguém ouvir a minha voz e abrir a porta, entrarei em sua casa, cearei com ele e ele comigo. Ao vencedor dar-lhe-ei sentar-se comigo no meu trono, assim como também eu venci e me sentei com meu Pai no seu trono. Quem tem ouvidos, ouça o que o Espírito diz às igrejas. As pessoas, diz as pessoas, não é? Todas as vezes nós vemos que igreja foi criada uma concepção diferente na mente das pessoas. Muitas vezes você pensa em igreja, você já pensa num prédio, com um letreiro, ou com uma cruz, ou você fecha os olhos e pensa, falou em igreja, você vai pensar naquele prédio, ou naquela comunidade que você vai. Não, não é isto. Igreja são as pessoas que reúnem em um lugar, são as pessoas que são chamadas para ir e pregar o evangelho a toda criatura, que Jesus disse em Marcos 16, 15, e ele disse que quem crer e for batizado será salvo, quem porém não crer será condenado. Se a pessoa não crê em Jesus, será condenada. Ela pode ter uma religião, ser criada numa religião, ser batizada em uma religião, mas ela não tem a salvação, porque é uma escolha individual, é uma escolha particular. Ninguém pode escolher pelo outro. Até muitos desejariam escolher, uma mãe escolher para o filho ou para o marido que vive nas drogas, que vive na prostituição, que vive na criminalidade, que é o desejo de uma mãe. Mas não adianta o desejo da mãe se o filho não quer tomar a decisão. Por isso, nós escolhemos aquilo que nós vamos ter consequência daquilo. Porque toda escolha tem uma consequência. Toda escolha tem um caminho para esta pessoa seguir. Se ela escolher o caminho da direita, a Bíblia fala que tem dois caminhos, o da esquerda e da direita. O da esquerda é o caminho largo, é o caminho fácil. O da direita é o caminho estreito, o caminho apertado. O da esquerda leva ao final para o inferno, de fogo e sofrimento. O caminho da direita, olha, em nome de Jesus, não estou falando de política, não é direita e esquerda política não, viu? A Bíblia fala sobre isso aí. Então, é da mão. Tem uma mão esquerda.

uma mão direita. Então, tem a contramão, que é algo proibido, né? Então, os sinais de trânsito. Então, nós vemos que aquele que ele escolhe o caminho antes, neste mundo, nesta vida. Por isso ele fala, aconselho-te que de mim compres. Ele falou, estou à porta e bato. Quem ouve a minha voz, se abrir a porta, entrarei em sua casa e cearei com ele e ele comigo. Comunhão. Ouvir a voz de Deus tem uma porta. Jesus disse em João 10, 9, eu sou a porta. Quem entrar por mim, entrará, sairá e achará pastagem. Ou seja, ela será recompensada com algo para o seu sustento, para a sua sobrevivência. Ela será recompensada. Então, nós temos que crer em Jesus. Venha hoje à noite, eu volto para você. Hoje à noite você vai ouvir palavras que vão te mudar de rumo, que você vai tomar decisões, porque você é uma pessoa importante para Deus e Ele te ama como você está. Você não precisa abandonar vício, abandonar pecado, não, venha como você está. Aquela mulher adúltera que foi para ser a pedrejada, inclusive ela não foi de livre e espontânea vontade, ela foi levada ou até foi obrigada a ir lá perante Jesus para ver o que falava Jesus dela, porque a lei estava clara que aquele que foi pego em flagrante adultério seria apedrejado até a morte. Não é uma pedrinha, não, é pedra sobre pedra, né? E tinha ali seis que, junto com ela ali, que não errariam a pedra, o alvo de jeito nenhum, né? Tão perto que eles estavam com ela, eles iriam até afastar um pouquinho para dar uma velocidade maior na pedra para jogar nela, para vê-la no chão. Esse era o desejo dele, esse é o desejo das pessoas, dos inimigos deste mundo, que, de ver o mal seu, de ver o pior na sua vida, ou seja, até o final, ou ver a morte, que seria o desejo final do inimigo, ver a morte de uma pessoa sem Jesus, porque fala que Deus tem prazer na morte dos seus santos, dos seus filhos, do justo. Deus tem prazer, mas Deus não tem prazer na morte do ímpio. Não tem prazer. Ele fala, antes que quer que eles se arrependam e voltem-se para o Senhor nosso Deus. Nós temos que estar firmes. Eu pergunto para você, você lê a Bíblia? Você se diz um filho de Deus, uma filha de Deus, você lê a Bíblia, você ora. Quanto tempo faz que você não lê a Bíblia? Quanto tempo faz que você não ora a Deus? Eu quero, olha, você vai ser ativado pelo Espírito Santo, vai, a bomba que está dentro da sua vida vai explodir, vai arrebentar a porta do inferno, que está sendo preparada para levar você para lá, ou a vida de todo aquele que nega Jesus, não com a sua boca, mas com as suas atitudes. Por isso ele fala, arrepende-te, versículo 19, eu repreendo e disciplino a quantos acho. Então, sê, pois, zeloso e arrepende-te. A quantos amam? Aqui a minha Bíblia está arriscada bem em cima aqui. Então, vou ler de novo. Até foi difícil para eu ler. Foi preciso memorizar o versículo, né? Eu repreendo e disciplino a todos quantos amo. Sê, pois, zeloso e arrepende-te. Está bem claro. Deus ama você. Se você arrepende, Deus me ama. Se eu me arrependo, porque eu estou crendo em algo superior, além da imaginação, que faz mais do que tudo quanto eu peço ou penso. Tudo quanto pedimos ou pensamos, Deus faz muito mais, porque Ele nos ama.
Ah, eu tenho que melhorar a minha vida para ele me amar.

amar, né? Não, não é assim não. Ele me ama, ele nos ama antes de nós o amarmos, porque ele nos amou primeiro. Nós o amamos porque ele nos ama. Porque ele nos amou primeiro. É, olhe bem, preste bem atenção nesse versículo. Não é algo trocado. Porque nós não merecemos. É pela graça de Deus, que é o favor imerecido de Deus. Então, nós temos que estar nos preparando para este encontro com Deus, para receber o melhor de Deus. Quando você vai a uma festa de gala, vamos dizer assim, de casamento, uma festa de aniversário de alguém muito importante, você procura colocar a melhor roupa, melhor vestido, melhor saia, melhor blusa, melhor batom, melhor brinco, e melhor de tudo. Você preocupa nisso aí. E para nós irmos na vida eterna, nós temos também que buscar o melhor de Deus. O melhor de Deus não é para você que está aí do outro lado. O melhor de Deus não é você ir em uma igreja somente sem mudança de vida. O melhor de Deus não é você participar de uma religião. O melhor de Deus não é você ser filho de um cristão. Eu falo cristão para abrangendo pessoas de ambas as denominações. Então nós temos que estar preparados para o último dia, que ali não haverá choro, nem pranto, nem ranger de dentes. Ali não haverá escuridão, porque a glória do Senhor iluminará aquele local. Porque o Espírito do Senhor, ele dará direção a este local. Por isso, Senhor, eu quero orar neste momento por você. Depois, dando tempo, quero falar mais alguma coisa. Mas coloque sua vida diante de Deus neste momento. Porque é um momento importante que a sua vida pode dar uma invertida. E isto depende de você tomar esta decisão agora. Não é hoje à noite, é agora. Porque você vai falar para Deus: sonda-me, ó Deus, e conhece o meu coração. E vê se há em mim algum caminho mau, e guia-me pelo caminho eterno. Ele vai falar isso para você. Por isso, você, meu amigo e minha amiga, está aí entre a cruz e a espada, entre a morte e a vida, entre o céu e o inferno, entre o bem e o mal, entre Deus e o diabo. Aquele a quem você der linha, ele vai te pegar. Não é uma fisgada, mas é uma escolha que você já fez, ou que você está fazendo, ou que você fará um dia. Só pelo fato de você não escolher a vida, você já está caminhando pelo caminho da morte. E este caminho da morte é um caminho de longa tristeza e sofrimento. Então, nesta tarde, nesta sexta-feira, você vai examinar a sua vida. Feche seus olhos nesta hora. Você vai examinar o seu coração. Fala como Salmo 139, versículo 23 e 24. Sonda, meu Deus, e conhece o meu coração. E vê se há em mim algum caminho mau, e guia-me pelo caminho eterno. Olha, ele disse: sonda-me. A sonda é algo que entra na profundidade, nas profundidades. Se quer sondar um terreno, faz buracos de 100, 150 metros para baixo, até chegar uma pedra, né? Porque a água brota atrás da pedra, ou dentro da pedra. Por isso que tem água corrente constante.
Então,

Então nós vemos que Deus está falando com você agora, uma mulher de cabelos compridos, de trança. Deus me mostrou aqui. Ele me falou que você está precisando de um milagre na sua vida e que você está recebendo esse milagre agora. Você está recebendo aonde você está. Levante a sua mão direita e diga: eu recebo o meu milagre agora. Se todos os que estão também ouvindo ou assistindo pelo Facebook, ou até uma gravação, uma live do Facebook depois, você está recebendo também na sua vida. E então esta mulher vai na frente e você vai atrás dela. Você vai com o mesmo propósito, porque as pessoas de trás eu não consigo ver agora. Mas Deus está te vendo, justamente por isso, porque o seu problema é diferente um do outro. E a dor é diferente, a causa da dor é diferente de cada um deles, de vocês que estão aí, nesta fila de receber o milagre de Deus, que eu estou dizendo. Que é uma filha, que eu vi a primeira pessoa da frente, que é esta, que é uma mulher. Mas você é uma das que estão atrás, que não está identificado o seu tipo, a sua tipologia. Mas Deus está fazendo um milagre na sua vida neste momento. Onde você está? Na sua casa, no seu ambiente de trabalho, andando pela rua. Você que está com o seu foninho de ouvido, que está no rádio, que está no Facebook, eu digo agora, eu vou contar até três. Todo esse espírito de doença e enfermidade vai sair da sua vida. Eu volto a lembrar que a doença é o bebê da morte. Ela vai desenvolvendo, vai crescendo, vai desenvolvendo, crescendo, ao ponto que ela vai acabar com a sua própria vida. A sua vida vai ser aniquilada, desaparecer, vai virar pó, vai voltar à terra, ou seja, à morte. Mas Deus está te falando: se, pois, zeloso e arrepende-te. Arrependa, meu amigo e minha amiga. O arrependimento é de Deus, porque Deus esquece. Como se Deus esquecesse todos os nossos problemas, as nossas lutas, as nossas doenças. Mas Deus está falando que Ele continua sendo Deus. Ele continua sendo o maior. E nunca vai alguém, algum outro, vai alcançá-lo. Porque Ele é o único que nos leva a Deus, que nos leva a Jesus. Ele é o caminho e a verdade e a vida. E ninguém vem ao Pai senão por mim. Em nome de Jesus, Senhor meu Deus e meu Pai, eu digo agora, esses nervos desta perna que está fraca, que não consegue se movimentar, ela precisa de uma bengalinha, precisa de uma muleta, ou de um par de muletas, meu Deus, em nome de Jesus agora, todo problema que existe nas juntas, nos nervos, nos tendões, nos ligamentos, no neurônio, na coluna vertebral, no nervo ciático, hérnia de disco, bico de papagaio, coluna desviada, escoliose, ah, meu Deus, toca agora, Senhor, em nome de Jesus, vai operando, Senhor, mais e mais tocando com Teu poder, vai fazendo esses nervos sendo formados na perna, vai fazer agora, meu Deus, este olho voltando a ver, em nome de Jesus, vai fazer este aleijado andar. Ah, em nome de Jesus agora, este nódulo no seio desta mulher, ah, meu Deus, este mioma no útero, meu Deus, estes nódulos que existem no ovário, nas trompas, meu Pai, em nome de Jesus, toda infertilidade, agora, esta mulher vai ficar grávida, ela vai ter um filho varão, em nome de Jesus, meu Deus e meu Pai, toca neste homem também que tem o problema de esterilidade, meu Pai, que ele vai a produzir, meu Pai, o sêmen

positivos, os sêmens vivos, meu Pai, eles nasciam mortos, mas vão produzir sêmen vivo, e aquela mulher vai se engravidar. Meu Deus, Tu és o mesmo ontem, hoje e eternamente, não há nada impossível para o Senhor. Eu digo agora, cego, veja agora. Pessoas que têm problema na retina, o anteparo ali da imagem para a pessoa receber, que não recebe, que houve sangramento, que houve hemorragia na retina, meu Deus, meu Pai, manda um anjo ali a trocar a retina, colocar uma retina nova, uma retina limpa, meu Deus, como aquele coador, como aquela peneirinha que estava suja ali, meu Pai, meu Deus, agora vai ser purificado este, eu vejo uma peneirinha ali purificando a retina está sendo curada, a retina está sendo destancada, todo coágulo na retina, que está impedindo de ver as imagens, em nome de Jesus agora, retina, seja transformada, seja trocada, seja renovada, em nome de Jesus agora. Meu Deus e meu Pai, opera no mundo espiritual, meu Pai. Nós estamos ligando com o céu nesta hora, e tudo que ligamos com o céu será ligado na terra, Pai. Pai, nós te agradecemos porque o Senhor é o Deus que opera milagres e maravilhas. E por isso, Deus, eu te agradeço porque esta pessoa está curada. Por isso vai agradecendo a Deus agora, vai agradecendo a Deus pela cura. Ah, você fala, mas ainda está doendo. Não, agradeça a Deus, porque o diabo não quer, que ele quer ainda que seja, que os sintomas ficam para que você ache que não foi curado, porque ele quer tirar a tua fé, roubar a tua fé nesta hora que você já escolheu a cura, que você já escolheu a fé em Jesus. Ele quer te desanimar, ele quer te fracassar no seu pedido, ele quer te trazer incredulidade, mas ele não tem jeito mais com ele, ele quer levar pessoas junto com ele para o outro lado. Por isso, em nome de Jesus, toda incredulidade, toda sedução maligna na vida desta pessoa esteja saindo agora, e que todas as pessoas estão sendo curadas e libertas neste momento. Pai, eu te agradeço por este momento, eu te agradeço, meu Deus, por esta oportunidade, e eu peço a tua bênção sobre todos, em nome de Jesus, agradeço, porque o Senhor é o mesmo de ontem, de hoje e de eternamente. Aleluia, graças a Deus, muito obrigado, muito obrigado. Estamos aí no final do programa, aguardando você logo mais às 7:30 da noite. Sexta da dependência total do Espírito Santo. Estaremos falando sobre o Espírito Santo, dando boas-vindas ao Espírito Santo, falando, vem Espírito Santo encher a minha vida, os dons do Espírito Santo, emprestando, olha, ele somente empresta para aquele que vai usar. Se você não quer ser usado por Deus, se você não quer usar, Deus não dá dons aliás, ele não empresta, nós podemos falar empresta, né? O dom é aquilo que é dado, nós podemos usar o tanto que nós quisermos, o tempo que nós quisermos, mas não podemos deixar de usar, porque se deixar de usar, ele pega de volta, porque ele vai dar para outra pessoa, para outro que está interessado. Mas diga comigo, eu quero ser batizado com o Espírito Santo, eu quero receber o poder do Espírito Santo na minha vida, eu quero que o Espírito Santo me guie a toda a verdade, eu quero o Espírito Santo, eu quero falar em línguas estranhas. Fala isso aí, pessoa, mas não pode, isso aí, as pessoas do sistema religioso, isso é somente na época lá, que de Jesus que aconteceu, mas não aconteceu nunca mais. Olha, o livro de Atos aconteceu várias vezes, ali no período de 30 anos ali, não foi só na época de Jesus não, na época dos apóstolos também, e aquilo foi depois, mas infelizmente foi podado, o sistema religioso entrou, a igreja passou a ser do Estado, o Estado passou a dominar, a ser o dono da igreja, o dono da igreja mesmo, né, das pessoas. As pessoas eram obrigadas a ir à igreja sem conversão, sem salvação, as pessoas começaram a ter uma religião que cria na natureza, que cria em coisas que não é Jesus, que tinham tábuas de salvação que não era Jesus. Então foi se desviando totalmente dos princípios da palavra de Deus. Por isso a nossa visão é uma visão voltada para o livro de Atos.
Ali em Atos, mortos ressuscitavam, paralíticos andavam, cegos viam, mortos ressuscitavam, né? Eu já falei, mas nós vemos ali que acontecia

surdos ouviam, leprosos eram purificados, e pessoas eram salvas e batizadas depois de serem salvas. Por isso, a Bíblia é a palavra de Deus. Ela não contém a palavra de Deus, mas ela é a palavra de Deus. Por isso, eu agradeço a Deus por este dia, por esta

0: a dependência total do Espírito Santo. E domingo, culto da família, às 19 horas. E terça-feira, ali com o apóstolo Valdinei, falando sobre palavra de conhecimento, profecias, curas e milagres, em nome de Jesus. Que Deus te abençoe, tenha um bom final de semana, na bênção e na paz do Senhor Jesus Cristo. Shalom, shalom e até mais.
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1: 4:01.
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3: Nesta sexta, a gente tem parabéns internacional para Tom Cruise. Ele, nascido em 62 em Nova York, com 14 anos, passou um ano em um monastério franciscano. No colégio, descobriu a arte de interpretar e renunciou à abstinência e retornou a Nova York para tentar a sorte. Depois de alguns papéis menores, obteve sucesso mundial por seu papel em Top Gun de 86. No mesmo ano, conheceu Mimi Rogers, sua primeira mulher, e que apresentou a Cientologia. Artista de talento, participou de diversos filmes de sucesso, tanto como ator, produtor, inclusive a trilogia Missão Impossível. Sua vida profissional é um grande sucesso. A privada já é um caos. Depois de 3 casamentos, os rumores crescentes de que o ator é gay passam a ser costume. Mas é principalmente sua relação com a Igreja da Cientologia, fundada por Ron Hubbard, que chama atenção na imprensa. Durante seu casamento com Nicole Kidman, sua vida pareceu se acalmar. Já em 2005, a mídia ficou frenética após sua participação no programa de Oprah Winfrey, ao declarar seu amor por Katie Holmes, com quem se casou em 2006. Happy birthday to you, Tom Cruise! 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
6: Sexta-feira chegou e a gente também aqui com o nosso Antena Mix, nessa edição de um pezinho pro fim de semana. Eu peço licença, sou Pan Giacomini, e a partir de agora chego pra te fazer companhia.
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Começamos com Vitor Clay. Adrenalizou.

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2: Marília Mendonça, Leão, maravilhosa, rainha da surpresa, tudo de bom, né? Tava dando uma olhada na internet essa semana, gente, que parece que finalmente o filme de Marília Mendonça vai sair. Um monte de artista consagrado, lá a ponta de Irapaz, por exemplo, como

0: Ana Ruth. Agora, a atriz de Marília Mendonça, enfim, achei desconhecida. Mas vai saber, né? Vai que surpreende. Você vai querer assistir esse filme também?
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3: 4:21.

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2: 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Mais sucessos chegam pra você e é hora da gente curtir Lua Santana com Ana Castela por aqui. Deja vu.

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2: Winning the War com Escape Room. Léo Foguete e Shakira também chegando com muito mais sucessos por aqui.
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3: 4:36.
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6: 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Bora que bora, mais um blocão daqueles. O seu pedido musical também chegando. Deixa eu mandar um alô pra Vânia, tá ligado com a gente. Ela e a Carlinha estão sintonizados no Antena Mix, pedindo Backstreet Boys e vão curtir agora. Aliás, esse que é sucesso agora, hein? Bauri pra você.

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3: Grupo Menos é Mais com Champanhe. Segurei que já tem a boiadeira por aqui, viu?
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4: 4h52.
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9: 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É o ritmo da sua sexta-feira, agradecendo seu carinho, a sua audiência. A gente continua com a Antena Mix. E agora tem David Arculeta com Touch My Hand.

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2: Pink, Never Gonna Dance Again. Finalizando o nosso Antena Mix, que nesse fim de semana também chega aqui na sua programação. E, aliás, no fim de semana, com 2 horas e muita música pra você. A gente se ouve a qualquer momento. Tchau, tchau.
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4: 5:09.
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0: aquela viagem no tempo através da melhor música. É a Máquina do Tempo aqui na Dinâmica FM 105.9. Tá na Dinâmica, tá legal. 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
0: É sexta-feira, 3 de julho, e fazer o quê? Aumentar o volume e acompanhar a Máquina do Tempo. Uma hora de muita lembrança. Flashback da melhor qualidade pra você que escolheu aqui a nossa companhia. Muito obrigado. Pra começar, tem Amber com Disney Your Nights.

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0: Bruno, Roupa Nova, Mr. Van, Cutter Beat e Amber. Sexta-feira com tudo, hein?
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3: 5:26.

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6: Vale a pena ouvir de novo qual é o destaque? B&B, Airplanes, confira!
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6: Lançada na primavera de 2010 como o segundo single do disco de estreia, B&B Presents, Airplanes é um dos maiores, mais nostálgicos e definitivos hinos do pop rap do início da década de 2010. A música uniu o rapper americano B.O.B. e a vocalista da banda de pop punk Paramore, Hayley Williams, criando uma parceria improvável que dominou as paradas mundiais, alcançando o segundo lugar na Billboard Hot 100 e o topo dos charts do Reino Unido. Embora a química entre os vocais rimados e melancólicos de B.O.B. e o refrão potente e angelical da cantora pareça perfeita, os dois nunca se encontraram no estúdio para gravar a canção, e vale a pena ouvir de novo.

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1: Biquim Cavadão, Vento Ventania, Elvis Presley, essa versão maravilhosa da A Little Less Conversation e Airplanes, BLB, isso, B.O.B.
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4: 5:40.

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5: The Underdog Project. Saturday Night, na Máquina do Tempo, 1900 e... alguma coisa.

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1: Metamorfose ambulante, Raul Seixas, Diana Ross e também o Underdog. Conhece o Underdog, o doguinho?
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3: 5:55.
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1: A música tá de volta à Máquina do Tempo nesta sexta-feira, feliz de tudo. Vale a pena ouvir de novo, o destaque é o Stevie B.
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1: Lançada em 1988 no disco In My Eyes, Spring Love, Come Back to Me é o hino definitivo e a obra-prima máxima do freestyle, estilo que no Brasil ficou imortalizado com o famoso funk melody. Comandada pelo cantor, compositor e produtor americano Stevie B, coroado mundialmente como o rei do freestyle, a música capturou a essência dos corações apaixonados dos anos 80, envelopada em uma batida eletrônica que arrastava multidões para as pistas de dança. E vale a pena ouvir de novo.

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1: Cold Your Beloved, Bob Marley. E Into My Life, Colin Hay. E Stephen B, Spring Love. Não vale a pena ouvir de novo. E por hoje é só. Obrigado pela companhia agradável. Segunda-feira tem mais Máquina do Tempo. Tchauzão e até lá. Tchau.
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7: 6 e 14.

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1: 6:26.
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1: 6:39.
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1: FM. 6:41.

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1: 6:52.
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0: iniciativa vai atender mais de 3 milhões de MEIs que possuem pendências na dívida ativa da União.
1: Você vai ouvir também incentivos.

0: incentivo à produção aliada à preservação ambiental.
1: O Fundo Amazônia vai investir até 230 milhões de reais para fortalecer negócios na Amazônia Legal. André de Barros Lima.
2: O apoio inclui assistência técnica, formação, capacitação, assessoria para gestão e regularização documental.
0: Hoje, na apresentação da Voz do Brasil, eu, Mariana Jungmann e Luciano Seixas.
1: E acompanha a gente ao vivo, às

0: 500 moradias.
1: O governo do Brasil realizou várias entregas nesta sexta-feira na saúde, educação e habitação, com investimentos de mais de R$1 bilhão pelo Programa de Aceleração do Crescimento.
0: A entrega foi feita ao mesmo tempo em 12 cidades diferentes.
2: Todas as entregas foram simultaneamente em cidades dos estados de São Paulo, Rio de Janeiro, Pernambuco, Amazonas, Piauí, Alagoas e Sergipe, com participação de ministros e autoridades locais por videoconferência. Na educação, foram inaugurados 10 novos campi de institutos federais, com investimento de R$206,6 milhões, sendo R$196 milhões do novo PAC. As unidades ampliam a oferta de ensino técnico e profissionalizante, parte do plano de expansão da rede federal, que prevê a construção de 111 novos institutos em todo o país, com potencial para criar 155 mil novas vagas. O ministro da Educação, Leonardo Barchini, destacou que o governo investe em educação de qualidade e oportunidades para os estudantes.
3: Você entra aqui no ensino médio, você pode fazer graduação, você pode fazer licenciatura, você pode fazer curso subsequente, você pode fazer mestrado, doutorado, enfim. Isso aqui abre as portas para todas as oportunidades que os nossos jovens precisam.
2: Na saúde, o governo do Brasil anunciou investimentos de R$464,8 milhões para fortalecer o Sistema Único de Saúde. O pacote inclui a entrega de ambulâncias, unidades odontológicas móveis, micro-ônibus para transporte de pacientes, equipamentos para hospitais e unidades básicas de saúde, além da ampliação do programa Agora Tem Especialistas. Também foram inauguradas novas estruturas hospitalares e anunciadas ações para ampliar o atendimento especializado e incentivar a inovação tecnológica no SUS, explica o ministro da Saúde, Alexandre Padilha.
4: É o Brasil ter cada vez mais capacidade de produzir aqui no Brasil os medicamentos, as tecnologias, o conhecimento necessário para cuidar da saúde do nosso povo, para a gente ficar soberano.
2: Na habitação, 1.619 novas moradias do programa Minha Casa Minha Vida foram entregues simultaneamente em 6 estados, beneficiando cerca de 6.500 pessoas. O investimento é de aproximadamente R$263 milhões. O ministro das Cidades, Vladimir Lima, disse que somadas as entregas realizadas nessa semana, já são 1.753 novas moradias destinadas à família de baixa renda em diferentes regiões do país.
5: Hoje nós temos 2 milhões e 500 mil moradias contratadas no âmbito do programa Minha Casa Minha Vida. E vamos chegar até 3 milhões no final deste governo.
2: O presidente Lula defendeu investimentos em infraestrutura social e o acesso da população a serviços públicos essenciais.
6: Dinheiro bom é dinheiro investido em obra, em educação, em saúde, em ferrovia, em rodovia. É o dinheiro, que gera mais emprego, que gera mais renda, que gera mais desenvolvimento e que gera conquista para todo mundo. Esse é o dinheiro bom.
2: Somadas, as ações dessa sexta-feira representam mais de R$930 milhões em investimentos nas áreas de educação, saúde e habitação. Reportagem Pablo Mundim.
1: E o presidente Lula sancionou lei que cria a Universidade Federal do Esporte, vinculada ao Ministério da Educação.
0: A universidade vai, em um único local, desenvolver atividades de ensino, pesquisa, extensão e inovação, voltadas ao desenvolvimento da ciência do esporte.
1: Entre as finalidades estão capacitar profissionais para atuar em organizações esportivas e no treinamento de atletas e incentivar a produção de conhecimento científico e tecnológico na área.
0: Com sede em Brasília, a universidade poderá instalar campi em outros estados.
1: Mais fôlego para quem empreende no Brasil.
0: Essa semana, o governo federal anunciou medidas para quem trabalha como MEI.
1: Hoje foram anunciadas mais duas novidades: o Desenrola MEI, voltado para quem precisa regularizar dívidas fiscais,
0: e a expansão do Contrata Mais Brasil, plataforma que conecta os empreendedores que querem prestar serviços a órgãos públicos.
7: O Desenrola MEI vai permitir que microempreendedores individuais de todo o Brasil renegociem dívidas tributárias. A iniciativa vai atender mais de 3 milhões de MEIs que possuem pendências na dívida ativa da União. Serão atendidos empreendedores com débitos de até R$20 mil. Entre as facilidades inéditas está o parcelamento dos débitos em até 145 meses ou mais de 12 anos. Os descontos sobre juros, multas e encargos legais podem chegar a 70%. Annelise Lenze, procuradora da Fazenda Nacional, explica o objetivo.
8: É um programa de transação tributária customizado para

0: sustentabilidade do pagamento e para a saúde financeira desses MEIs e que vem fechar o ciclo de estímulo a novos créditos, a novos negócios, ao desenvolvimento econômico e social e à proteção também, proteção social de cada um desses MEIs.
1: Outra nova medida é a expansão do Contrata Mais Brasil, que facilita a contratação de microempreendedores individuais. O profissional se cadastra na plataforma e pode prestar serviços para os governos federais, estaduais e municipais, como pintura, manutenção, entre outros. O programa agora terá 141 atividades econômicas contempladas. Antes eram 107. Foram incluídos serviços como alimentação, fotografia, produção cultural, estética e organização de eventos. Além disso, mais instituições estão aderindo à plataforma. Quase 90 novos órgãos aderiram ao sistema, incluindo o Banco do Nordeste e a Fiocruz. O ministro do Empreendedorismo, Paulo Pereira, fala quantos empreendedores podem ser alcançados com as mudanças.
2: Bancos públicos, empresas estatais, serviços federais passam a incluir os seus serviços no Contrata Mais Brasil, ao mesmo tempo que mecanismos de busca ativa desses MEIs farão um esforço para incluir algo como um potencial de 5,5 milhões de MEIs, algo como que pode chegar a 6 milhões de MEIs na plataforma pública. Então, uma plataforma de compras públicas voltada para os MEIs.
1: Os anúncios fazem parte de uma série de medidas anunciadas para os microempreendedores. Na segunda-feira, o presidente Lula já havia enviado ao Congresso Nacional a proposta de reajuste do teto de faturamento do MEI, de 81 mil para 140 mil por ano. Atualmente, o Brasil possui mais de 16 milhões de microempreendedores individuais. Reportagem Gabriela Noronha.
3: Quem tem interesse em participar do Desenrola MEI poderá acessar o sistema a partir do dia 6 de julho no site www.regularize.pgfm.gov.br.
4: O programa Gás do Povo agora chega a 100% dos inscritos no Cadastro Único de Programas Sociais do Governo do Brasil.
3: São mais de 15 milhões de recargas do botijão de gás de 13 quilos que estarão disponíveis aos beneficiários a partir do próximo dia 10 de julho.
5: Para a dona de casa Maria José de Carvalho, o botijão de gás na cozinha é motivo de alívio. Moradora do Sol Nascente no Distrito Federal, ela recebe o botijão gratuitamente por meio do Programa Federal Gás do Povo. Segundo Maria, foi graças ao programa que ela deixou para trás o fogão a lenha.
6: Quando eu morava no barraco de madeira, eu cozinhava na lenha, porque aqui é uma quadra que ninguém presta nada para ninguém, né? Agora melhorou um pouco.
5: Lançado em setembro de 2025 para substituir o antigo Vale Gás, o programa Gás do Povo é administrado pelos Ministérios de Minas e Energia e do Desenvolvimento e Assistência Social, Família e Combate à Fome. Segundo o governo federal, já são quase 15 milhões de recargas gratuitas realizadas em todo o Brasil desde o início do programa, como explica o ministro de Minas e Energia, Alexandre Silveira.
7: É 100% de cobertura. Já são 15 milhões de recargas. Hoje o país todo está coberto. Onde não tem revenda, as distribuidoras estão chegando com a entrega em veículos móveis e todo o público-alvo, que é o público do Cade Único, já recebe o botijão de gás, essa grande medida de proteção social.
5: Em julho, os beneficiários do programa poderão retirar a recarga gratuita do botijão de gás de 13 quilos a partir do dia 10. O benefício ficará disponível até 9 de agosto. A retirada do botijão pode ser feita diretamente nas 26 mil revendas credenciadas, espalhadas por mais de 4.800 municípios brasileiros. Com locução de Nazi Brum, reportagem de Gabriela Noronha.
4: O Escritório Nacional Antifacção foi inaugurado nesta sexta-feira, no Rio de Janeiro.
3: A nova estrutura, lançada pelo Ministério da Justiça e Segurança Pública, integra o programa Brasil contra o Crime Organizado.
4: O objetivo é apoiar as ações integradas desenvolvidas pelas forças de segurança pública.
3: Além do Rio de Janeiro, o escritório já está presente em São Paulo e estará posteriormente em Foz do Iguaçu, no Paraná.
4: Segundo o ministro da Justiça e Segurança Pública, Wellington César Lima, a medida quer aproximar a União dos principais centros de atuação do crime organizado no país.
8: Visa exatamente que nós venhamos a nos aproximarmos mais das realidades específicas de determinados estados da federação, como no caso do Rio de Janeiro e São Paulo. Também teremos um ponto em Foz do Iguaçu. Fundamental que para a fluidez dessas informações locais, estabelecimento de estratégias customizadas

0: específicas para a realidade local, o Ministério da Justiça se faça presente.
1: Em 2016, foi sancionada uma nova lei contra o tráfico de pessoas, que virou um marco para o Brasil.
2: Ela aumentou a possibilidade de investigação, a criminalização e as penas, além de garantir maior assistência às vítimas.
1: Para celebrar os 10 anos da lei, novas parcerias foram firmadas para combater esse tipo de crime.
3: Disfarçado de oportunidade de trabalho no exterior, o tráfico de pessoas segue fazendo vítimas no Brasil. Uma nova rota identificada pelo Ministério da Justiça e Segurança Pública tem um destino líder, Camboja, na Ásia. 44 brasileiros foram aliciados no ano passado para atuarem em centros de crimes digitais naquele país, como explica o diretor do Departamento de Migrações da Secretaria Nacional de Justiça do Ministério da Justiça e Segurança Pública, Vitor Semple.
4: Brasileiros estão sendo vítimas de esquemas, os chamados scam centers, que são brasileiros sendo transportados, exportados por meio de aliciamento para o Camboja e para os outros países para dar golpes digitais em brasileiros aqui no Brasil.
3: No ano em que a Lei Brasileira de Enfrentamento ao Tráfico de Pessoas completa 10 anos, o Ministério da Justiça lançou duas parcerias para ampliar as ações de prevenção desse crime no país. A primeira é no campo dos esportes, com a criação de uma cartilha que orienta atletas, familiares, treinadores, dirigentes e demais profissionais sobre os riscos do aliciamento por falsas promessas de contratos e oportunidades esportivas. Para o coordenador-geral de inteligência esportiva do Ministério do Esporte, Diogo Silva, grandes eventos esportivos podem ajudar a dar visibilidade ao tema.
5: Colocando isso dentro do contexto atual que nós estamos vivendo, onde a Copa do Mundo Futebol Feminino vai ter a oportunidade de apresentar essa proposta para as pessoas e alertar as pessoas.
3: Outra iniciativa é a campanha da Agência Nacional de Aviação Civil para conscientização sobre tráfico de pessoas e trabalho escravo. De acordo com Diana Helena Ferreira, da Agência Nacional de Aviação Civil, profissionais que atuam em aeroportos são capacitados para reconhecer situações de risco e denunciar.
6: Por meio dos treinamentos, eles conseguem identificar sinais, né, que algumas, né, possíveis vítimas podem manifestar, como de nervosismo, às vezes não saber responder determinadas perguntas dos agentes. Né, eles sabem um canal, por exemplo, para acionar a Polícia Federal ou outro órgão policial que esteja no aeroporto.
3: Os homens já foram maioria nos casos de tráfico para trabalho em condição análoga à de escravo. Mas dados recentes do Ministério da Justiça e Segurança Pública mostram que as mulheres passaram a ser as principais vítimas, principalmente quando se refere à exploração sexual. Quanto à faixa etária, a maioria das pessoas identificadas está em idade economicamente ativa, entre 18 e 59 anos. Reportagem Graziele Bezerra.
2: E mais um aliado no combate ao feminicídio.
1: Está em construção uma linha do tempo que mostra o caminho percorrido pelas vítimas de violência desde o primeiro boletim de ocorrência.
2: Com esse histórico, será possível criar mecanismos de alerta para a atuação preventiva das autoridades antes que o crime aconteça.
7: Os casos de feminicídio no Brasil recuaram 11,45% nos primeiros meses após o lançamento do Pacto contra o Feminicídio em fevereiro deste ano. Isso representa 30 vítimas a menos em relação ao mesmo período do ano anterior. Ainda assim, entre abril e maio, 232 mulheres foram assassinadas em razão do gênero. E para fortalecer a luta contra o feminicídio, uma nova estratégia está sendo desenvolvida. Trata-se de uma linha do tempo que cruza dados dos boletins de ocorrência de violência doméstica registrados pelas vítimas. A ideia é agir preventivamente, como explica a idealizadora do sistema, Luana Teixeira, servidora da Secretaria Nacional de Segurança Pública.
8: O feminicídio, ele é o final de toda uma escalada da violência. A partir do momento que essa mulher entrar num ciclo de violência, no primeiro boletim de ocorrência, nós vamos emitir um alerta para todas as autoridades envolvidas, né? Para que ela não chegue no ápice do feminicídio, como a gente observou. 15% morrem até 12 meses e 18% morrem até 24 meses. Nossa expectativa principal é essa, é salvar vidas em vez de contar as mortes.
7: A ferramenta faz parte do Centro Integrado Mulher Segura, uma estrutura dentro do Ministério da Justiça e Segurança Pública

0: usa inteligência e integração de dados para proteger mulheres em todo o Brasil. Para a construção da linha do tempo, foram reunidos dados das secretarias de segurança estaduais e do Banco Nacional de Boletins de Ocorrência. Com as informações, também é possível construir um histórico de atuação dos agressores, de acordo com Luana Teixeira.
1: Às vezes ele comete uma violência aqui no estado, mas aí vai para outro estado e lá não consta que ele cometeu essa violência, porque os sistemas não se conversam. E com Mulher Segura, você vai conseguir olhar tudo isso. Eu consigo ver que esse cara já fez, já praticou violência em vários outros estados.
0: Embora a plataforma ainda esteja em fase de estruturação, já conta com perfis específicos para delegacias e órgãos do judiciário, possibilitando notificações automáticas e a visualização do histórico da vítima e do agressor em diferentes estados. O próximo passo é integrar esses dados ao Sistema Único de Saúde para detectar casos de violência subnotificados. Reportagem Luciana Colares de Holanda.
2: O governo do Brasil finalizou a cessão da área da favela do Moinho para o governo de São Paulo.
3: O terreno na capital paulista era da União e abrigou cerca de 850 famílias.
2: Hoje, no ato de assinatura, a ministra da Gestão e da Inovação, Esther Dweck, destacou o atendimento habitacional às famílias como parte da negociação.
4: Eu acho que esse momento agora ele vai encerrar um capítulo e começar um novo, né? Justamente naquela área que era a favela do Moinho, que agora vai se tornar o Parque do Moinho. Para que a gente pudesse transformar aquela área num parque, a gente precisava garantir a moradia digna para as pessoas que estavam ali naquela região. O governo federal, por meio do Minha Casa Minha Vida, entraria com 180 mil e o governo do estado com 70 mil para permitir que as pessoas pudessem comprar uma casa de até 250 mil. A grande maioria pôde ficar no centro da cidade, porque essa é uma área extremamente central e essa era uma dos pleitos das famílias, que elas não fossem deslocadas do centro da cidade.
3: Até agora, 84% das famílias já estão com novos imóveis contratados.
2: O governo paulista terá 48 meses para concluir as obras de construção do novo parque.
3: Apoio às comunidades da Amazônia que atuam com produtos da biodiversidade.
2: Serão financiadas ações para fortalecer os negócios com foco na conservação ambiental.
5: O Fundo Amazônia vai investir até 230 milhões de reais para fortalecer negócios comunitários da sociobioeconomia em todos os estados da Amazônia Legal. O investimento vai ocorrer por meio do edital Prospera Amazônia, lançado pelo Ministério do Meio Ambiente e Mudança do Clima e que é fruto de um acordo de cooperação com o BNDES, o Banco Nacional de Desenvolvimento Econômico e Social. O edital vai selecionar organizações para oferecer serviços a empreendimentos comunitários que trabalham com produtos e serviços da sociobiodiversidade e que sejam formados principalmente por povos indígenas, quilombolas, extrativistas, ribeirinhos, agricultores familiares e demais povos e comunidades tradicionais. O apoio inclui assistência técnica, formação, capacitação, assessoria para gestão e regularização documental. Também contempla serviços de adequação sanitária e ambiental, certificação, agregação de valor, acesso a crédito e a mercados. Ao todo, o edital poderá apoiar ações em até 106 municípios da Amazônia Legal. A chefe do Departamento de Gestão do Fundo Amazônia do BNDES, Fernanda Garavini, destaca a importância dessa parceria entre o banco e o Ministério do Meio Ambiente e Mudança do Clima.
6: Com essa parceria, o Ministério de Meio Ambiente e Mudança do Clima e o BNDES, usando os recursos do Fundo Amazônia, pretendem transformar a produção sustentável dos territórios amazônicos em negócios mais estruturados, capazes de gerar renda, ganhar escala e acessar novos mercados, sem abrir mão da conservação da floresta e dos modos de vida dessas populações, que protegem a floresta.
5: Gerido pelo BNDES, sob coordenação do Ministério do Meio Ambiente e Mudança do Clima, o Fundo Amazônia já apoia mais de 150 projetos, estando presente em 73% dos municípios dos 9 estados da Amazônia Legal. Reportagem André de Barros Lima.
3: O Exame Nacional do Ensino Médio 2026 já contabiliza mais de 5 milhões de inscritos.

0: maior número já registrado pelo exame desde 2022.
1: Entre as principais novidades dessa edição está a inscrição automática dos estudantes concluintes do ensino médio da rede pública.
0: Outra mudança foi o aumento no número de municípios onde as provas serão realizadas.
1: Nesse ano, o exame será aplicado nos dias 8 e 15 de novembro em todos os estados e no Distrito Federal.
0: O Enem é a principal porta de entrada para a educação superior no Brasil.
1: É utilizado para ingressar em universidades públicas por meio do Sistema de Seleção Unificada, o SISU, ou em instituições privadas pelo ProUni, o Programa Universidade para Todos.
0: Também é utilizado por estudantes que buscam financiamento em instituições de ensino pelo FIES.
1: E fique de olho, as inscrições para quem quer participar do FIES abrem no dia 14 de julho.
2: O Ministério da Educação publicou o edital do processo seletivo do FIES, Fundo de Financiamento Estudantil, para o segundo semestre de 2026. As inscrições são gratuitas e estarão abertas de 14 a 17 de julho, exclusivamente pela internet no endereço acessounico.mec.gov.br/FIES. Neste ano, o MEC oferece mais de 112 mil vagas para o FIES, considerando os processos seletivos do primeiro e do segundo semestre. Para se inscrever, é necessário ter participado do Exame Nacional do Ensino Médio, o Enem, a partir da edição de 2010. No exame, o candidato deve ter obtido média aritmética de, no mínimo, 450 pontos nas 5 provas, sem ter zerado a redação. Além disso, não deve ter participado na condição de treineiro. Outra exigência é possuir renda bruta familiar mensal por pessoa de até 3 salários mínimos. O resultado da pré-seleção na chamada única vai ser divulgado no dia 30 de julho. Reportagem Júlio César de Oliveira.
0: A Advocacia Geral da União notificou hoje a Google, controladora do YouTube, para que retire do ar perfis que promovem e facilitam a criação de plataformas de apostas não autorizadas a operar no país.
1: Os perfis em questão divulgavam conteúdos com tutoriais de como criar uma plataforma de cassino, por exemplo, ou de estímulo ao jogo do bicho, que é proibido pela legislação brasileira.
0: Apostas de cota fixa, como as chamadas bets, só podem ser exploradas mediante prévia autorização do Ministério da Fazenda.
1: E essas foram as notícias do Governo do Brasil.
0: Uma realização da Secretaria de Comunicação Social da Presidência da República.
1: Com produção da empresa Brasil de Comunicação.
0: Fique agora com as notícias do Poder Judiciário e do Congresso Nacional. Boa noite, bom fim de semana.
1: A gente volta na segunda-feira. Boa noite.
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5: Presidente do STF defende a atuação conjunta das cortes latino-americanas para proteger a democracia.
6: STJ julga primeiro repetitivo em sessão totalmente virtual e define requisitos para a justiça gratuita a pessoas jurídicas.
5: TST recebe relatório sobre estudo inédito sobre a exclusão de pessoas LGBTQIAPN+. No mercado de trabalho.
6: Boa noite, eu sou Marcela Luiza.
5: E eu sou Walter Lima.
6: O presidente do Supremo Tribunal Federal e do Conselho Nacional de Justiça, ministro Edson Fachin, defendeu uma atuação articulada entre as cortes constitucionais da América Latina para fortalecer a proteção da democracia, da independência judicial e dos direitos fundamentais.
5: A declaração foi feita durante o 31º Encontro de Tribunais, Cortes e Salas Constitucionais da América Latina e do Caribe, realizado em Montevidéu, no Uruguai. Fernanda Porto.
7: No evento, Fachin disse ainda que o reconhecimento da democracia como um direito humano autônomo, como está sendo debatido pela Corte Interamericana de Direitos Humanos, poderá fortalecer juridicamente a independência do Poder Judiciário, a autonomia dos tribunais constitucionais, a integridade dos processos eleitorais, os mecanismos de freios e contrapesos, além da proteção das liberdades fundamentais.
6: O Conselho Nacional de Justiça encerrou o primeiro semestre de 2026 com 326 processos julgados pelo plenário e mais de 6 mil processos analisados e arquivados.
5: No período, o órgão também aprovou normas e

0: definiu políticas para o judiciário em todo o país. Marcelo Della Libera.
1: O balanço divulgado pelo CNJ mostra que nos 6 primeiros meses do ano, o plenário realizou 24 sessões, entre presenciais e virtuais. O colegiado também aprovou 15 resoluções de cumprimento obrigatório pelos tribunais e 3 recomendações sobre boas práticas em áreas como gestão processual, inovação tecnológica, direitos humanos, acesso à justiça e melhoria da prestação jurisdicional. Na área disciplinar, o plenário do Conselho julgou 10 procedimentos administrativos disciplinares e aplicou sanções em 8 deles. Também determinou o afastamento cautelar de 9 magistrados durante a tramitação dos processos e analisou 9 revisões disciplinares com aplicação de pena de disponibilidade em 2 casos.
2: Pela primeira vez, o STJ julgou um recurso repetitivo em sessão totalmente virtual.
0: Na ocasião, foram estabelecidos critérios para a concessão da gratuidade de justiça a pessoas jurídicas. Fátima Uchoa.
3: A tese fixada pela Corte Especial do STJ sobre o rito dos repetitivos deve ser seguida por todos os juízes e tribunais do país ao analisarem a mesma questão de direito. O colegiado definiu que a pessoa jurídica deve apresentar informações que permitam avaliar a real situação econômico-financeira, não sendo suficiente demonstrar inatividade ou redução do faturamento. Segundo o ministro relator Luiz Felipe Salomão, a concessão da gratuidade de justiça segue regras diferentes para pessoas físicas, que têm presunção relativa de veracidade na declaração de insuficiência de recursos, enquanto a pessoa jurídica deve comprovar não ter condições de arcar com as despesas processuais.
2: Um estudo inédito foi feito sobre a exclusão de pessoas LGBTQIAPN+, no mercado de trabalho.
0: O relatório foi entregue ao TST. Mila Amaral.
4: O levantamento foi realizado pelo Banco Mundial em parceria com o Ministério dos Direitos Humanos e da Cidadania e outras organizações. De acordo com o documento, a exclusão de pessoas LGBTQIAPN+, no mercado de trabalho, tira da economia brasileira mais de 94 bilhões por ano. Isso acontece porque essa população é mais atingida pelo desemprego e pela informalidade e recebe salários menores. Os dados mostram que o desemprego entre pessoas LGBTQIAPN+, é de 15,2% e mesmo empregados, eles ganham em média 10% a menos.
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2: Uma boa noite.
0: Bom fim de semana e até segunda-feira.
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6: Está no ar o Jornal do Senado.
7: Eu sou Paula Groba.
8: E eu sou Ricardo Nakaoka.
7: E estes são os destaques de hoje do Jornal do Senado, que começa agora.
8: Perfis falsos na internet podem virar crime.
7: Comissões debatem impactos do vício em apostas. Casos de ludopatia crescem 140% no SUS.
8: Aprovado reajuste anual para acesso ao microcrédito.
7: Boa noite.
8: Boa noite.
7: Criar um perfil falso para enganar outras pessoas pode passar a ser crime específico no Brasil.
8: A Comissão de Segurança Pública aprovou o projeto que inclui no Código Penal o crime de falsa identidade digital para punir a prática conhecida como catfishing, usada em golpes, assédio e outros tipos de fraude. Repórter Bruno Lourenço.
9: O projeto de lei cria no Código Penal o crime de estelionato ou fraude por meio de falsa identidade digital. O senador Hamilton Mourão, do Republicanos do Rio Grande do Sul, destacou que a criação de perfis falsos deixou de ser uma mera travessura online para se transformar em uma ferramenta de crimes graves, como a extorsão financeira e a chantagem íntima, gerando prejuízos severos à saúde mental e ao bolso das vítimas.
10: Catfishing é a prática de criar uma identidade falsa online com o objetivo de enganar, explorar, assediar ou fraudar outras pessoas, geralmente em redes sociais ou aplicativos de namoro. Os motivos para o catfishing variam desde a busca por atenção ou bullying, até crimes graves como golpe.

0: financeiros românticos ou de investimento em criptomoedas, que resultam em perdas financeiras substanciais para as vítimas. Extorsão e chantagem por meio de imagens íntimas ou informações pessoais compartilhadas pelas vítimas, chamada sextorsão, e roubo de identidade.
1: A proposta estabelece que a punição seja agravada se a fraude for cometida com o uso de ferramentas automatizadas, perfis robôs ou se visar a exploração financeira de pessoas vulneráveis, como idosos.
2: E processos de violência doméstica poderão ter análise mais rápida na justiça.
3: Avançou o projeto que garante prioridade aos juizados especializados na tramitação das ações previstas na Lei Maria da Penha. Repórter Rodrigo Rezende.
4: Os juizados de violência doméstica e familiar contra a mulher terão prioridade em relação à chamada justiça comum na análise dos processos relacionados à Lei Maria da Penha. O projeto com esse objetivo foi aprovado pela Comissão de Direitos Humanos. A relatora, senadora Ana Paula Lobato, do PSB do Maranhão, ressalta que essa medida impede conflitos entre órgãos judiciais e dá mais segurança para a mulher vítima de agressão. O relatório de Ana Paula Lobato foi lido na CDH pelo senador Rogério Carvalho, do PT de Sergipe.
5: Ao instituir órgãos judiciais especializados com competência civil e criminal para o processo, julgamento e execução das causas decorrentes dessa violência, a Lei Maria da Penha buscou evitar a fragmentação do atendimento, decisões potencialmente contraditórias e a peregrinação da vítima por múltiplos juízos, assegurando tutela mais efetiva e concentrada.
4: O projeto foi apresentado pela deputada federal Laura Carneiro, do PSD do Rio de Janeiro, e agora será analisado pela Comissão de Constituição e Justiça.
2: E a Câmara dos Deputados pode votar nos próximos dias o chamado PL da Misoginia, um projeto aprovado pelo Senado que equipara o crime de ódio contra mulheres ao racismo.
3: A proposta torna a prática inafiançável e imprescritível e prevê penas mais duras para quem discriminar as mulheres. A reportagem é de Yasmin Rodrigues.
6: O projeto de lei aprovado pelo Senado em março inclui a misoginia entre os crimes de preconceito e discriminação já previstos na legislação brasileira. Assim como nos crimes de racismo, a conduta passa a ser considerada inafiançável e imprescritível. A autora do projeto, senadora Ana Paula Lobato, do PSB do Maranhão, afirmou que o objetivo é enfrentar um tipo de violência que muitas vezes antecede as agressões físicas e feminicídios.
7: Estatística crescente da violência doméstica que chega até o feminicídio. Então, antes de chegar no feminicídio, se sofre a violência psicológica, a violência financeira, a violência doméstica, para enfim chegar no feminicídio. Para diminuir os casos de feminicídio, a gente precisa primeiramente combater a violência.
6: A matéria recebeu parecer favorável da relatora, senadora Soraya Tronic, do PSB de Mato Grosso do Sul. Se os deputados aprovarem o texto sem alterações, a proposta segue diretamente para a sanção presidencial.
2: Uma audiência pública das Comissões de Direitos Humanos e de Assuntos Sociais discutiu os impactos das apostas esportivas online no Brasil.
3: O debate apontou que a crescente expansão das bets no país exige medidas de proteção aos consumidores. Repórter Patrícia Oliveira.
8: Para os debatedores, os efeitos das apostas esportivas online sobre o endividamento das famílias e a saúde mental dos brasileiros exigem medidas de proteção ao consumidor. Além do cadastramento do CPF nos sites de aposta, também seria necessária a declaração de renda para o controle do valor apostado e a redução da publicidade das bets. O psiquiatra Hermano Tavares destacou o aumento de casos de jogo compulsivo, o vício que afeta um em cada cinco apostadores.
9: É como se fosse uma droga, gente. O SUS teve mais de 100% de aumento de demanda de tratamento para jogo nesse período.
8: O senador Eduardo Girão, do Novo do Ceará, defende o fim das apostas online.
10: Copa do Mundo acontecendo durante esse mês, explodiu a propaganda. Na minha opinião, deveria acabar, proibir. Seja o governo enviando um projeto ou o próprio parlamento deliberar pelo fim.
8: Além de outras propostas em tramitação, um pacote de projetos reunidos pela senadora Damares Alves do Republicanos do Distrito Federal restringe a publicidade das bets e proíbe a ação de influenciadores digitais.
2: Os atendimentos a pessoas com dependência em jogos de apostas no SUS cresceram 140% entre 2018 e 2025. O dado foi apresentado na audiência pública pela coordenadora do Departamento de Saúde Mental, Álcool e Outras Drogas do Ministério da Saúde, Gabriela de Andrade.
3: Para a senadora Damares Alves, do Republicanos do Distrito Federal,

0: A expansão das apostas esportivas já afeta a saúde pública e a economia, o que reforça a necessidade de medidas para enfrentar a ludopatia.
1: Quanto tudo isso está custando para o Brasil? O que está arrecadando? Está compensando os danos e prejuízos que os cofres públicos vão ter e já estão tendo?
2: Os limites para o acesso ao microcrédito podem deixar de ficar defasados.
0: A Comissão de Assuntos Econômicos aprovou um projeto que atualiza esses valores anualmente, com base na inflação, para preservar o acesso de microempreendedores e trabalhadores informais ao crédito. O texto segue para a Câmara dos Deputados, se não houver recurso ao plenário. Repórter Marcela Cunha.
3: O projeto prevê a correção anual dos limites de endividamento para acesso ao Programa Nacional de Microcrédito Produtivo Orientado. O PNMPO oferece crédito para financiar atividades produtivas de microempreendedores, pequenos negócios e trabalhadores informais. Hoje, o Conselho Monetário Nacional estabelece dois limites, até R$ 21 mil em operações de microcrédito na mesma instituição financeira e até R$ 80 mil no total de operações de crédito no sistema financeiro, sem contar financiamento habitacional. Mas esses valores podem ficar defasados com o tempo. O relator, senador Laércio Oliveira, do Progressistas de Sergipe, afirmou que manter os limites sem correção pela inflação reduz ano a ano o acesso dos pequenos empreendedores ao microcrédito.
4: Mais do que facilitar o acesso ao financiamento com taxas justas, a política do microcrédito atua como um motor de incentivo e profissionalização para os microempreendedores. Em vez de apenas injetar dinheiro, o programa qualifica o tomador para que ele identifique o momento exato de buscar o empréstimo e saiba aplicá-lo com foco na produtividade.
3: Pelo texto aprovado, a atualização será anual pelo IGPM, índice usado para medir a variação de preços na economia.
0: Com edição de Paula Groba e trabalhos técnicos de João Lira, o Jornal do Senado fica por aqui. Acompanhe agora as notícias do Tribunal de Contas da União e da Câmara dos Deputados. Boa noite.
2: Uma boa noite e um bom fim de semana.
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6: O Tribunal de Contas da União avaliou se órgãos federais oferecem condições adequadas no ambiente de trabalho para a inclusão de pessoas com deficiência. A auditoria analisou 36 órgãos e identificou barreiras físicas, sociais e organizacionais, além de dificuldades de acessibilidade nos espaços, nos sistemas de informática e nos meios de comunicação. O tribunal também constatou que metade dos órgãos avaliados não possui diretrizes formais de acessibilidade. O TCU recomendou medidas ao Ministério da Gestão, ao Ministério dos Direitos Humanos e a outros órgãos federais. O objetivo é eliminar barreiras e melhorar as condições de inclusão e de trabalho na administração pública federal. Saiba mais em tcu.gov.br.
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7: Deputados definem novas regras para fiscalizar despesas com educação.
8: O projeto cria medidas de saúde para pessoas afetadas por jogos de azar.
7: Avança a proposta que retoma incentivos para o programa Mais Médicos.
8: Boa noite. Comissão de Educação aprova incentivo ao programa Mais Médicos. O repórter José Carlos Oliveira tem as informações.
9: A Comissão de Educação da Câmara dos Deputados aprovou o projeto de lei que retoma incentivos ao programa Mais Médicos, que haviam sido revogados em 2025, diante da lei que criou o programa Agora Tem Especialistas. O texto aprovado permite que os candidatos aos programas de residência médica recebam 10% de pontuação adicional durante o processo seletivo, desde que tenham cumprido integralmente pelo menos um ano de ações em projetos e programas dos Ministérios da Saúde e da Educação, como é o caso do Mais Médicos. Para o relator da proposta, deputado Ismael, do PL de Santa Catarina, a medida tem baixo custo, é fácil de ser operacionalizada e, na prática, vai atrair mais jovens profissionais para o programa Mais Médicos.
10: A gente sabe da importância da presença do programa Mais Médico nesses pequenos municípios. E o projeto do deputado Ismael Alexandrino permite que especialistas em medicina também adentrem ao programa Mais Médico, permitindo um maior acesso da nossa população, à saúde, tão fundamental.

0: Uma das prioridades, sem dúvida, desafiantes para o nosso país.
1: A proposta de retomada de incentivos ao programa Mais Médicos ainda vai passar pelas análises das comissões de saúde e de Constituição e Justiça. Da Rádio Câmara de Brasília, José Carlos Oliveira.
2: Orlando Silva, do PCdoB de São Paulo, comemora a aprovação na Comissão de Constituição e Justiça do projeto que veda o ensino à distância nos cursos da área da saúde. Segundo ele, a formação presencial é indispensável para garantir a qualificação dos futuros profissionais.
3: Orlando Silva acredita que a medida preserva a qualidade dos serviços prestados à população e evita a formação de profissionais com diferentes níveis de preparo. O deputado também defende a rápida tramitação da proposta no Senado.
4: Trabalho.
2: Professora Luciene Cavalcante, do PSOL de São Paulo, apoia a instituição do piso nacional para os profissionais não docentes da educação. Segundo ela, a proposta garante valorização aos trabalhadores da educação básica e prevê remuneração equivalente a 75% do piso do magistério.
3: Professora Luciene Cavalcante afirma que o projeto conta com fonte de financiamento por meio do Fundeb e pede prioridade para a votação no Senado. Ela argumenta que a medida corrige uma injustiça salarial e reconhece o trabalho dos profissionais que atuam diariamente nas escolas.
4: Educação.
2: Foram aprovadas novas regras para fiscalização de despesas públicas com educação. A repórter Paula Bittar acompanhou a votação.
5: A Comissão de Constituição e Justiça da Câmara aprovou uma proposta que define regras para acompanhar e avaliar gastos com educação nos estados e municípios. O texto aprovado confere um papel central ao Sistema de Informações sobre Orçamentos Públicos em Educação, CIOP, um sistema eletrônico gerido pelo Fundo Nacional de Desenvolvimento da Educação, o FNDE, que coleta, processa e disponibiliza dados sobre receitas e despesas com educação. O monitoramento da aplicação de recursos na educação será feito por esse sistema, que também será responsável por manter um portal voltado ao cidadão. Estados e municípios deverão publicar no CIOP até 30 dias após o fim de cada bimestre um demonstrativo com as receitas e despesas da educação. Se o relatório não for publicado, o governo federal poderá suspender as transferências voluntárias, com exceção das destinadas à educação, saúde e assistência social. Durante a discussão da proposta na comissão, o deputado Patrus Ananias, do PT de Minas Gerais, ressaltou a necessidade de garantir transparência nos gastos públicos.
6: Esse projeto me tocou muito o coração, porque eu penso que nós vivemos uma época em que nós aqui na Câmara dos Deputados, parlamentares, precisamos mandar um recado claro, passar uma imagem para o povo brasileiro da nossa correção, do nosso rigor, da nossa transparência na aplicação dos recursos públicos, que não podem ser destinados a projetos mirabolantes, a obras inacabadas, mas destinados prioritariamente as políticas públicas que promovem o desenvolvimento do nosso país.
5: O projeto que define regras para acompanhar e avaliar gastos com educação nos estados e municípios já pode seguir para análise do Senado, a menos que haja recurso para votação pelo plenário da Câmara. Da Rádio Câmara, de Brasília, Paula Bittar.
4: Saúde.
3: Hélio Lopes, do PL do Rio de Janeiro, é autor de projeto que estabelece diretrizes para a caderneta de saúde da gestante e do bebê no SUS. Entre as medidas previstas, o texto determina o uso de terminologia baseada no sexo biológico e veda a adoção de linguagem neutra.
2: Segundo Hélio Lopes, a proposta também define que as cadernetas de pré-natal sejam voltadas exclusivamente à proteção da saúde da mãe e do bebê, sem conteúdos que estimulem a interrupção da gestação. O projeto ainda prevê orientações sobre denúncia e proteção em casos de violência sexual.
3: Projeto de Felipe Beccari, do Podemos de São Paulo, cria uma política de incentivo à produção e ao acesso a medicamentos genéricos de uso veterinário. O deputado propôs estímulos para empresas que produzem esses medicamentos e adotem políticas de preços mais acessíveis.
2: De acordo com Felipe Beccari, a medida busca reduzir os custos dos tratamentos veterinários e ampliar o acesso da população aos cuidados com os animais. Ele acredita que o fortalecimento do mercado de genéricos pode estimular a concorrência, beneficiar tutores e contribuir para o bem-estar animal.
4: Direitos humanos.
3: projeto cria uma pensão especial para pessoas que adquirirem deficiência permanente.

0: em decorrência de violência doméstica. Um dos autores da matéria, Dimas Gadelha, do PT do Rio de Janeiro, explica que a ideia é indenizar as vítimas sem renda suficiente para garantir o próprio sustento.
1: O texto também dispensa o tempo de carência para a concessão de benefícios às vítimas. De acordo com Dimas Gadelha, a proposta ainda prevê mecanismos para que o Estado busque o ressarcimento dos gastos junto aos agressores.
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3: Ciência e tecnologia.
0: Está pronta para ser votada no plenário da Câmara a proposta que cria uma política para auxiliar na saúde de pessoas afetadas por jogos de azar. A repórter Mônica Tati tem mais informações.
4: A Comissão de Constituição e Justiça da Câmara dos Deputados aprovou o projeto de lei que institui política para atender pessoas e famílias que foram afetadas pelos jogos de apostas. O texto cria a Estratégia Nacional de Atenção Integral às pessoas com necessidades decorrentes das práticas de jogos e apostas. Entre outros pontos, aborda a prevenção, a redução de danos, a proteção e a reinserção social de pessoas que tenham problemas com vícios em jogos. A relatora na comissão, a deputada Laura Carneiro, do PSD do Rio de Janeiro, afirmou que a proposta tem relevância social e sanitária, devido aos efeitos das apostas sobre a saúde mental, a vida familiar e a proteção de grupos vulneráveis. Já o autor do projeto, o deputado Rui Carneiro, do Podemos, da Paraíba, informou que o número de pessoas atendidas pelo SUS, o Sistema Único de Saúde, com problemas associados ao jogo patológico, passou de 108 para 1.200 entre 2018 e 2023.
5: Os jogos de azar no Brasil se transformaram numa questão gravíssima de saúde pública. Esse é a moral principal do nosso projeto, dar uma resposta às pessoas que, junto com os seus familiares, estão vivendo essa nova realidade do Brasil, inclusive uma das maiores causas do endividamento do brasileiro. Então, o objetivo é preparar a estrutura, sobretudo de saúde, nas unidades básicas de saúde, nos CAPs, para atender esse novo tipo de paciente, vamos dizer assim, que precisa de socorro.
4: O projeto que cria uma política de atenção às pessoas com problemas com jogos de apostas já foi aprovado por todas as comissões e aguarda a votação do plenário da Câmara. Da Rádio Câmara de Brasília, Mônica Tati.
3: Justiça.
1: Adriana Ventura, do Novo de São Paulo, pede a instalação de uma CPMI para investigar o Banco Master e acusa o governo de priorizar gastos com publicidade em vez de áreas como saúde. Ela defende o combate à impunidade e a responsabilização dos envolvidos em crimes.
0: Adriana Ventura também faz críticas ao governo federal e cita investigações da Polícia Federal envolvendo o Banco Master e integrantes da base governista. Segundo ela, as denúncias reforçam a necessidade de aprofundar as apurações sobre possíveis casos de corrupção.
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3: Comissões.
1: A Comissão de Administração da Câmara debate experiência de ouvidorias externas em defensorias públicas. O repórter Luiz

0: Cláudio Canuto tem os detalhes.
1: 20 unidades da federação têm ouvidorias externas em suas defensorias públicas, que funcionam como órgãos auxiliares e autônomos para garantir o controle social, a transparência e a participação da sociedade civil. As ouvidorias externas não pertencem à carreira da defensoria e seus integrantes são eleitos a partir de listas tríplices com representantes da sociedade. Criadas pela Constituição de 88, as defensorias públicas são instituições estatais que garantem assistência jurídica integral e gratuita à população que não possui recursos financeiros para contratar um advogado. Elas atuam na defesa dos direitos individuais e coletivos e na promoção dos direitos humanos. A Comissão de Administração e Serviço Público da Câmara dos Deputados debateu a experiência das ouvidorias externas das defensorias públicas com representantes do setor. A audiência pública foi presidida pela deputada Fernanda Melchiona, do PSOL do Rio Grande do Sul, autora também do pedido para a realização do debate.
2: 20 estados já têm a defensoria, a ouvidoria da defensoria pública, que é um órgão do controle social, que não é da carreira da instituição e que é eleita pelos movimentos sociais populares. E por que eu estou fazendo esse preâmbulo? Porque é o único órgão do sistema judicial que tem esse controle externo mesmo, que não é da carreira, que não tem aquele elemento corporativo. Isso é muito importante.
1: Os estados que não têm ouvidorias externas nas defensorias públicas são Espírito Santo, Sergipe, Alagoas, Tocantins, Mato Grosso do Sul, Amazonas, Roraima e Rio Grande do Norte. A Defensoria Pública da União conta com uma ouvidoria geral composta por representantes da sociedade civil. O projeto apresentado no Senado Federal muda a lei de responsabilidade fiscal e destina limite de até 2% da receita das unidades federativas para o orçamento das defensorias públicas, a fim de garantir autonomia financeira. A proposta também impede contingenciamentos severos no sistema de assistência jurídica gratuita. Da Rádio Câmara de Brasília, Luiz Cláudio Canuto.
3: Economia.
4: Florentino Neto, do PT do Piauí, defende o projeto que autoriza a União a criar uma empresa estatal para atuar na distribuição de combustíveis e gás de cozinha. A proposta também permite ampliar a participação pública em refinarias e outras estruturas estratégicas para o abastecimento nacional.
0: No entendimento de Florentino Neto, a medida fortalece a soberania energética e protege o país em situações de desabastecimento. Ele considera ainda que a iniciativa contribui para a estabilidade da oferta de combustíveis, além de proteger os consumidores contra aumentos abusivos.
4: Glauber Braga, do PSOL do Rio de Janeiro, apresentou o projeto que revoga a lei do Programa Nacional de Desestatização. O deputado afirma que a proposta busca fortalecer a presença do Estado em áreas estratégicas, como energia, mineração, telecomunicações e infraestrutura.
0: Glauber Braga avalia que as privatizações reduzem a capacidade do poder público de planejar o desenvolvimento do país. Ele defende que empresas estatais atuem em setores essenciais para atender ao interesse da população, especialmente onde a iniciativa privada não vê lucro imediato.
3: Relações Exteriores.
4: Edilson Barroso, do PL de São Paulo, integra a Frente Parlamentar Mista em apoio à integração União Europeia-Mercosul, criada para acompanhar o acordo comercial entre os dois blocos. Ele detalha a importância da fiscalização legislativa para dar mais segurança às empresas brasileiras.
0: Adilson Barroso afirma que o acordo vai reduzir aos poucos impostos cobrados sobre milhares de produtos e serviços. O deputado aponta que a mudança pode facilitar as vendas do Brasil para outros países e atrair novos investimentos.
3: Agricultura.
4: Representantes da cadeia de produção do tabaco defenderam na Câmara uma proteção para o setor. A repórter Maria Neves nos conta quais as propostas.
5: Representantes da cadeia produtiva do tabaco reclamaram em audiência pública na Câmara dos Deputados que o sistema integrado de produção do setor está ameaçado no Brasil. De acordo com o deputado Heitor Schur, do PSD Gaúcho, que pediu a realização do debate, o aumento do número de produtores independentes e a carga tributária representam as principais ameaças à produção integrada de fumo no Brasil. Heitor Schur afirma que o sistema integrado foi construído há mais de 100 anos e engloba desde os produtores de fumo até a fabricação dos produtos derivados, como cigarro. O deputado argumenta que essa organização é importante para garantir aspectos como equilíbrio entre produção e demanda.

0: venda, assistência técnica e controle da qualidade dos insumos. Com o crescimento dos produtores independentes, ele acredita que essa estrutura esteja ameaçada.
1: Nós temos diversas safras dentro de um ano. Uma vez era a safra do fumo, agora é a safra de verão, a safra de inverno, a safra de primavera. Está plantando e colhendo o ano inteiro. Talvez isso para a indústria seja muito bom, mas para o segmento que está lá no campo eu não vejo ganhar com isso. E, ao mesmo tempo, a gente percebe que cada vez tem mais produtores independentes plantando por conta. Não sei se os insumos que eles usam são os corretos. E essas coisas acabam influenciando também o nosso setor.
0: Com o aumento da produção, Heitor Schur afirma que houve queda no preço do tabaco. O deputado sustentou que, enquanto em janeiro a arroba do produto custava R$ 340,00, hoje está sendo vendida por R$ 260,00. Da Rádio Câmara de Brasília, Maria Neves.
2: Marcelo Moraes, do PL do Rio Grande do Sul, defende a securitização das dívidas dos produtores rurais do estado. Na visão do deputado, a medida é essencial para permitir a renegociação dos débitos acumulados após anos de estiagem e das enchentes de 2024.
3: Marcelo Moraes afirma que os agricultores não pedem perdão das dívidas, mas condições para quitá-las. Ele também cobra a apreciação da proposta pela Câmara, alegando que a demora na votação agrava a crise no campo e compromete a economia gaúcha.
4: Meio Ambiente.
2: Cabo Gilberto Silva, do PL da Paraíba, critica a atuação de órgãos federais durante operações de fiscalização ambiental em Novo Progresso, no Pará. Segundo o deputado, as ações truculentas provocam conflitos com produtores rurais e moradores da região.
3: Cabo Gilberto Silva pede ao governo federal que reveja a atuação dos órgãos responsáveis pela fiscalização ambiental na região. No entendimento do parlamentar, é necessário garantir o cumprimento da legislação sem comprometer os direitos dos produtores.
2: Joaquim Passarinho, do PL do Pará, também denuncia a truculência de órgãos federais durante a operação de fiscalização ambiental em Novo Progresso. O deputado defende que a fiscalização seja conduzida com respeito à população e prioridade para medidas.
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6: 8 horas.
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0: bem, foi dado play pro fim de semana. E aí, tudo certo com você? Excelente noite aí. Por aqui agora o Delta chegando.
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0: Vamos lá ouvir o nosso top?
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0: É claro, aquela sequência que...

0: Já era por aqui, hein?
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0: Ó, primeira posição, ela, Shakira com Dai Dai, tema da Copa do Mundo 2026 pra você. Teve também a Tiram, Kato, Daddy Swings e abrimos com Lola Young pra você, finalizando essa edição de sexta-feira.
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0: Daqui agora 8h20, já tá rolando a melhor da semana, fica ligado.

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0: Esse é o destaque da semana. A música nova dela, Simone Mendes, Direitos Iguais.
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0: Uma ótima noite pra você e um bom fim de semana.
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0: Bora lá, hein? Tá a fim de participar? Mandar a sua, o Delzão vai rolando pra você aqui.
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0: É a conexão direta com você aí pra interagir com a gente, mandar a sua de boa pra você que tá na sua casa, no seu trabalho, a galera no churras também, a galera no comércio em geral aí, você aí nas lanchonetes, pizzarias, também, onde mais aí? Pastelaria, e, enfim, no comércio em geral aí. Pode mandar a sua por aqui também no nosso Insta, @DinâmicaFM e Facebook, Dinâmica FM Jacutinga. 8h26, agora tem ele, Bruno Mars.

0: dinâmica tá legal. Chapter One por aqui, fechando pra você mais uma sequência aqui na sua noite de sexta. Excelente fim de semana aí, hein? Good luck, baby, pra você aqui, hein? A sua indicação via WhatsApp no 3185-0145, Facebook Dinâmica FM Jacutinga, Insta arroba Dinâmica FM. Manda a sua de boa aí. Ah, hoje também tem pizza pra você aí, que participar com a gente botando aqui na sua música preferida no Face Game. Del, como é que faz pra votar? Vai lá no nosso Facebook, a nossa fanpage, e já dá o seu voto lá na postagem. Corre lá pro perfil no Instagram da Pizzaria do Márcio. Continua lá seguindo as regras e pronto, você já concorre uma deliciosa pizza. Lembrando que a pizza não tem restrição de sabor, tá bom? Você pode escolher aí desde a básica até a mais top, não tem restrição. Você escolhe, a única coisa que você deverá aí retirar no balcão. Já já eu apresento aqui no rádio pra você as músicas preferidas, mas você que está sempre conectado aí nas redes sociais pode entrar lá no Facebook e já dar o seu voto.
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0: Agora 19 para as 9.
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0: Esse é o Panda aqui na Dinâmica FM, eu te seguro. Fechando pra você mais uma sequência aqui na 105, na sua noite de sexta-feira. Ótima noite pra você, um bom fim de semana. Pra galera que tá curtindo, ligado aqui na 105. Você aí na sua casa, no seu trabalho, no comércio em geral aí. Muito obrigado pela audiência aí, pela companhia, pela preferência. Continua participando com a gente, vai mandando a sua por aqui. E claro, na volta do break, a gente já vai rolar aqui aquela disputa legal, onde você fatura prêmio. 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Fica ligado que já o Face Game tá na área aqui pra você.
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0: Agora 9h50.

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12: Muito bem, você tá ligado com a 105.9, esta é a Dinâmica FM, por aqui é o Delt fazendo companhia até as 10 e agora vai começar o nosso game interativo.
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12: Bora lá então participar aqui do Face Game Dinâmica FM nesta noite de sexta-feira. E pra você ligado, atenção, hein? Agora você vai fazer o seguinte: corra lá no perfil no Instagram, na Pizzaria do Márcio. Você vai encontrar a postagem do Face Game lá e você vai marcar dois amigos, ambos vocês, se não estiver, vai seguir, clicar lá em seguir o Insta da Pizzaria do Márcio, comentar na postagem Eu Quero Pizza e pronto, marcou dois amigos, daí você vem aqui na nossa página no Facebook, Dinâmica FM Jacutinga, e você vai votar na sua música preferida, você vai votar aqui na sua música preferida. E como é que faz pra votar? É só você escolher lá e digitar nos comentários música 1 ou música 2. Pronto, já tá aí concorrendo a uma deliciosa pizza nesta noite de sexta-feira, claro, sempre aí no oferecimento da Pizzaria do Márcio, tá bom? 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Participa com a gente aí, vai dando seu voto, participando e seguindo aqui as regras que eu acabei de falar pra você. Resultado é às 9h45, você já sabe. Rola a música mais curtida e na sequência a gente já faz o sorteio aqui pra saber quem é o sortudo ou sortuda dessa noite.
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